E assim ficamos lá atrás com este tema, tema da parte da nossa amiga ouvinte, Mariazinha da Grécia, nos deixou este tema para os locutores também da Rádio Cantinho da Madeira. Obrigado que toca a minha parte e também para todos os seus amigos. Agora, antes do sinal horário, ainda vamos cumprimentar a minha colega do Luxal, Maria José Mendonça, desde São Jorge, também nos fez a companhia, e desejando uma boa missão, muito obrigado. Daqui a pouco também teremos o seu pedido musical. Agora vamos ficar com o sinal horário das 9 da manhã.

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0: começamos com o carneiro. Hoje procura aprender a dar mais valor àquilo que tem. Quem não sabe agradecer, não vai ter mais, não senhor. Saiba que é mais compatível com os signos de Gêmeos, Balança e Aquário. Touro, seja mais atento, alguém pode estar a ser falso consigo. Isso acontece aos melhores. E você é mais compatível com estes signos, Caranguejo, Escorpião e Peixe. Agora Gêmeos, evite uma desilusão, confie mais no que você sente no seu coração. E agora, Gêmeos, é mais compatível com quem? Com Carneiro, Leão e Sagitário. Vamos agora para Caranguejo. Hoje é um bom dia a nível financeiro, portanto tem muitas possibilidades de vencer. E sabia que é mais compatível com Touro, Virgem e Capricórnio? Já Leão, hoje no trabalho a sua inteligência vai ajudá-lo a vencer um grande desafio, que bom! E no amor é mais compatível com Gêmeos, Balança e Aquário. Devo dizer que eu estou-me a referir ao amor, porque depois nós somos compatíveis com muita gente. Mas não quer dizer que se o seu signo não é compatível com o do seu marido no amor, vocês não sejam felizes, porque eu sou Gêmeos. E não era assim o mais compatível, e o Carlitos é a Balança, e não era mais compatível no amor, e olha, diga-me lá se isto não é compatível, vai 55 anos de casados, portanto a gente dá-lhe a volta, a gente dá a volta, é um desafio. Agora vamos para Virgem, se precisa de ajuda, conte com o apoio de alguém muito, muito experiente, e você no amor é mais compatível com Caranguejo, Escorpião e Peixes. Balança, confie mais na sua força interior, você é maravilhoso. E o signo com quem é mais compatível no amor é Carneiro, Leão e Sagitário, Escorpião. Tenha a coragem necessária para fazer justiça na sua vida, está bem? Você tem que aprender a dizer não. E é mais compatível com Touro, Virgem e Capricórnio. Já Sagitário, hoje no amor viverá momentos muito felizes, portanto relaxa e aproveite. E os signos com quem é mais compatível são Gêmeos, Balança e Aquário. Agora Capricórnio, hoje é um bom dia para a vida em família. E é mais compatível com Caranguejo, Escorpião e Peixes. E Aquário, como é que será? Saiba lidar melhor com as situações, você é um vencedor, uma vencedora, você é uma pessoa maravilhosa. E sabia que é mais compatível com Carneiro, Leão e Sagitário. E por último, Peixes. Hoje poderá ter um importante sucesso na sua vida. E os signos com quem é mais compatível são Touro, Virgem e Capricórnio. E hoje os signos mais favorecidos são Sagitário e Peixes. E os menos favorecidos são Touro e Gêmeos. 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
5: E assim abrimos esta segunda hora do programa Caminho do Fado. Loja marcada 9 horas, 12 minutos. Também já passando pela cidade do Funchal, enviar também um abraço para o nosso gestor, o senhor César Camacho, e sua família, tudo bom para lá também. E agora vamos sempre ficar com o tema que pede a nossa colega de locução, Maria José Mendonça, que nos manda também um tema, e claro, para a sua mãe, a mãe Fernanda Gomes, e todos nós que estamos a ouvir a rádio.

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1: E assim ficamos atrás com este tema, tema da parte da nossa amiga e colega Maria José Mendonça, desde São Jorge, a nos trazer este lindo tema. Vamos assim continuando, e agora desta vez temos também já outro pedido musical. Pedido musical que vem desde a ilha de Guernsey, da parte do nosso amigo 20, o Dinardo Fernandes, que me pede um tema. O tema me gosta, então espero que goste deste, com a voz de Carlos do Carmo e Ana Moura.

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E assim ficamos atrás com o tema da parte do nosso amigo Vintinardo Fernandes, desde a ilha de Gansia, nos trazer este tema. Amigo, gosto meu, muito obrigado pela sua participação. Continuação de um bom fim de semana. E agora também a minha companheira Fátima Carlos vai enviar o próximo tema. O próximo tema vai para todo o vosso auditório, mas em especial até Coventry, e para a sua filha Carla Freitas, também para Oscar Valentino, e que é Cães e Gatos. E então aqui vai na voz de Amália Rodrigues.

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1: E assim vamos continuando aqui na Rádio Cantinho da Madeira. Ficamos lá atrás com o tema da parte da minha companheira Vanda Gás. Também aqui viu o sistema para todo o vosso editor especial, para a sua vida Carla Freitas, para Oscar e Valentina. E então vamos aqui continuar. Próximo tema, vamos também já aceder ao próximo tema, que vem da parte do nosso amigo ouvinte Francisco Brazão, desde Jersey. Aqui também me pediram um tema de Agostinho Burguês para o Sr. Avelino e Dona Fátima e a todos os fregueses que se encontram no Madeira São Peixe. Está bom, os fregueses, um tema bem, o termo bem radical, madeirense, os fregueses. Vamos então enviar esse tema até lá, até ao Madeira São Peixe.

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1: E assim vamos continuando aqui na Rádio Cantinho da Madeira. Ficamos lá atrás com este tema, tema da parte do nosso amigo ouvinte, o Francisco Brazão. E então vamos aqui continuando, vamos agora desta vez também passar aqui pelo grupo dos amigos da Madeira, da Rádio Cantinho da Madeira. Estão todos cumprimentados até agora, penso que sim, estamos todos cumprimentados. Se não cumprimentei alguém ou esqueci algum pedido musical, ponho o dedinho no ar que nós atendemos os vossos pedidos. E assim estamos entrando nos últimos 30 minutos desta minha emissão de hoje. O programa vos fará companhia até às 2 horas da manhã, habitual todos os sábados. E agora desta vez vamos ficar aqui com três vozes femininas, com a voz de Fernanda Batista, Lucília do Carmo e também a Simone de Oliveira, que nos traz aqui um que são

agora, depois destes temazinhos aqui com voz das femininas, tipo de mini-mix, como se chama, vamos assim continuar. Vamos agora já ficar com o próximo tema. Loja marcada 9 horas 37 minutos, temperatura já bem quentinha aqui pelos lados de Londres. E então vamos ficar com a voz de Rodrigo, salada de alface. Vamos até ao Madeira Só Peixe, lá também tem muita alfacezinha para vender. Então com este tempo quentinho, também sai bem uma salada de alface. Então vamos enviar este tema até ao Madeira Só Peixe, da minha parte da minha companheira Fátima Carlos, para o Sr. Lindo da Fátima, todos os classes encontros, desejando um bom fim de semana e bom trabalho desse lado.

E assim ficámos com este tema, tema que foi desde até uma adoração para este grande lindo lado de fato, a todos os lados de encontro, da parte da minha companheira e também da minha parte, da minha companheira Fátima Carlos. Vamos então agora também passar mais abaixo, vamos até os Lusitanos para cumprimentar o restaurante dos Lusitanos, para cumprimentar o nosso amigo vinte, o Alcides, ele, Manuel Ferreira, o Alcides, que está também na nossa sintonia, já nos enviou também um bom dia, ótima missão, um bom fim de semana para ti, para a Fátima, e um forte abraço, meu muito obrigado, amigo, tudo bom aí para esses lados dos Lusitanos, que fica ali bem pertinho do Estrela, e claro, com certeza lá também, mais um dia de trabalho, como sempre. Então, e deixo aqui este abraço também para os restaurantes Lusitanos, para toda a staff que lá trabalha, também aquele abraço, também para a Natália. Tudo bom para vós aí nos Lusitanos.

E assim a música não para, a música vai até às 10 horas da manhã, aqui neste lado, na Rádio Cantinho da Madeira, esta rádio de Leixão. E então vamos continuar sempre com boa música e boa disposição até o final desta minha emissão, que já temos entrado nos últimos 15 minutos. E então, desta vez vamos trazer também cá uma marchinha, como já está o cheirinho das marchas populares. Vamos ficar com a voz de Cuca Roseta, Marcha da Esperança.

E assim vamos continuar, ainda vamos agora cumprimentar também o nosso amigo vinte, Marco Rodrigues, já me deseja um bom dia, bom fim de semana, bom fim de semana, beijinhos, grande abraço para o Manuel e claro, muito obrigado, amigaço, também para si, um bom fim de semana, aquele abraço bom aí consigo. E então vamos continuar, desta vez vamos ficar com a voz de Marco Rodrigues, nos traz do Chiado ao Bairro Alto.

E assim vamos continuando, penso aqui com as pequenas pausas, aqui o meu computador parece que está aos saluços. E assim vamos ficar aqui com outro tema, vamos ficar de vontade de beber a alegria.

E assim vamos continuando, quase no final desta minha emissão, ainda vamos cumprimentar mais amigos, mais ouvintes que estão aqui no grupo dos amigos da Rádio Cantinho da Madeira. Vamos aqui cumprimentar também o Ricardo Castiano, também bom dia, ele que se encontra, nosso colega de locução aqui da RCM, em Chelsea, claro. Temos também Natália Martins, também muito bom dia. Temos aqui o Eduardo Gonçalves, também nos manda um bom dia, continuação de uma excelente emissão. Emanuel, bom fim de semana, tudo bom para si, família, grande abraço também para si e toda a sua família. E bom fim de semana, claro, é normal. Também aqui para o nosso Ricardo Cassiano, nosso colega Luxão, um grande abraço, tudo bom aí nos lados de Jersey. E assim, quase no final desta minha emissão, ainda vou enviar aqui este tema, um tema também de claro, de mim para todos. Iniciei com este tema e também quase vou acabar com ele, para quem ainda não o viu. Algumas pessoas até podem já ter escutado, ou seja, no início da minha emissão, alguns ouvintes podem já ter escutado, mas agora vão escutar este tema e espero que gostem.

E assim, amigos ouvintes, chegamos ao final de mais um programa. Ficamos atrás com este tema, primeira vez passado aqui na Rádio Cantinho da Madeira. Espero que tenham gostado. Assim me despeço, desejando a todos e a todas um bom fim de semana. Obrigado por estarem na sintonia da Rádio Cantinho da Madeira. Como já sabem, no dia de hoje não temos por cá o canto direto com o Kiko Pires, nem teremos também o Joel Camacho por cá a partir do meio-dia. Assim me despeço, até à próxima oportunidade. Tchau, tchau. Continuação de um bom fim de semana para todos. Voltarei no próximo sábado, se Deus quiser, quando forem 8 horas da manhã.

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Pedro Vaz, aqui com Penso em Mim, e a dar lugar aos Is Special. Alguém Como Tu é o título.

0: Ouviram o Zizi Special com o tema Alguém Como Tu e agora por último a Simara, Se Não Soubeste Amar.
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João, dos Sinceros Renovados, muito bom dia, boa tarde, boa noite, depende do local onde se encontram os nossos ouvintes na sintonia da Rádio Cantinho da Madeira. Estou a deixar em Melo Santos desde Londres para mais um programa Cantinho do Fado.

Sim, cumprimentando já a minha companheira Fátima Carlos aqui mesmo ao lado, também já passando pelo grupo dos amigos da Rádio Cantinho da Madeira, temos aqui já amigos ouvintes aqui já nos fazer companhia no nosso grupo. Temos aqui já, deixa-me aqui começar aqui pelas 7h30, aí por essas horas já temos aqui Mariazinha da Grécia também, muito bom dia até a Grécia. O Nélio Rocha em Digersey. Também temos Mariazinha da Grécia, já tem um almoço no forno, claro, porque lá já é mais tarde. Também temos aqui, deixa-te lá ver aqui mais quem temos aqui ainda. Temos o Gênio Andrade também em Digersey, também muito bom dia, também tudo bom para si. Um abraço ao seu esposo, o senhor Isidro. Aqui temos também a Margarida, deixa-me lá ver, a Margarida Figueira, também já nos está no nosso grupo dos amigos da Rádio Cantinho da Madeira. Aqui também cumprimentando o Duarte, Capitão Pancadinhas, também muito bom dia. Nossa zona de chat, não estou conseguindo abrir, mas vou enviar um abraço até ao Madeira Só Peixe, para o Sr. Avelino, na Fátima, todos os que lá se encontram, um bom dia e, claro, um ótimo trabalho também desse lado. Tudo bom para esse lado.

assim, deste modo, abrimos o programa de hoje, o programa Cantinho do Fado, este tema, primeira vez a ser passado aqui na RCM. Vamos assim também cumprimentando a nossa ouvinte Paula Muniz, que também já está na nossa sintonia, nos manda também aqui um bom dia, amigo, boa missão, beijinhos para ti e para a Fátima, o meu muito obrigado. E ele então também que diz aqui, ela daqui a pouco também teremos um tema da parte da Paula Muniz, que quer deixar um tema para nós.

0: E assim vamos escolher o ano, já vamos, assim abrimos, como já mencionei, o programa de hoje. Vamos aqui também já ficar com o lado ver aqui que temos mais amigos para cumprimentar. E então vamos aqui passar por o grupo dos amigos da Rádio Cantinho da Madeira, Nelly Rocha, também aquele bom dia, também já tinha, acho que já tinha cumprimentado aqui no início da emissão. Tudo bom aí? Abraço para os lados de Jersey. Também Duarte Araújo, bom dia, ele já passou por cá também no grupo dos amigos da Rádio Cantinho da Madeira. Já passou bem cedinho, talvez antes de ir trabalhar. Então vamos aqui também, Duarte, Capitão Pacadinhas, nos deixa aqui uma mensagem de áudio.
1: Bom dia, Fátima e Manuel, um feliz sábado, bom fim de semana, está acabando o mês de maio, uma boa missa no Fadinho, então fala aqui o Capitão Pacadinhas. Um tema para ti, a melhor resenhas, para Maria Freitas, Brazão, Noel Rocha, Rui Serrão, Sra. Oscar, Marisa Mendonça, o nosso tenente, e para aquelas pessoas que estão todas contentes. E a seguir, ontem o meu pão de cavalos, que ele destaca a loma de cavalos, um da gaivotas, o outro já vai para, vai sempre para o meio do sul e a galinha, sempre para a escuta, já deixamos estar mais cedo. E a seguir, uma mexer de parabéns, quem faz anos hoje, e também para o Madre Peste, está sempre para a escuta. Obrigada, beijinhos, meu irmão, força aí, boa missão.
0: Obrigado, Duarte, Capitão Pacadinhas, pela sua mensagem. E assim vamos então ficar com o tema que ele me pede, primeiro para as Marias. E então, depois passaremos os outros temas. Ele que também já envia também para o pessoal dos cavalos esta semana, também o nosso colega de locução, o Joel, está no meio dos cavalos no Porto Santo. Está no meio dos burros, que é diferente. E então, vamos aqui continuar.

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1: E assim ficamos atrás com o tema da parte do nosso amigo do Duarte Capitão Pagadinhas, que enviou o tema, desejando rápidas melhores para quem foi mencionado. Aqui vamos cumprimentar já mais amigos, mais ouvintes na nossa rádio. Temos aqui o nosso amigo ouvinte Francisco Brazão, desde Gers, também já nos enviar. Bom dia, nem nos vossos de uma excelente emissão. Bom fim de semana, beijinhos e abraços. Muito obrigado, abraço também para si. Beijinho à sua esposa, a Fátima Brazão. Tudo bom, a esse lado de Jersey. Feliz sábado para vós, bom fim de semana.

no grupo dos amigos da Rádio Cantinho da Madeira, aqui cumprimentando mais amigos que nos fazem a companhia. Vamos aqui então cumprimentar assim Duarte Araújo, já tinha cumprimentado mais cedo também. São Vieira também que nos manda uma boa emissão, um grande abraço, beijinho a Fábio, muito obrigado. Paulo Rodrigues também que nos manda um bom dia a todos, e então também um bom sábado para si, amigo Paulo Rodrigues. E claro, aqui São Vieira, também um abraço para o seu esposo Daniel Vieira, também para o vosso filho Ludger, o vosso filho, um feliz sábado. E então agora, quem quer participar também deste programa que é digno do Fado é a Paula Muniz, que nos vai deixar cá um tema.

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1: E assim ficamos atrás com este tema, tema da parte da nossa amiga ouvinte Paula Meniz, que nos deixou este tema. E então, claro, assim vamos continuando, passando aqui pelo grupo dos amigos da Rádio Cantinho da Madeira, também já cumprimentando este amigaço, o Duarte Caetano, que nos manda aqui também já um bom dia, cumprimentos para vocês. Fantástico emissão, um grande abraço, Emanuel, muito obrigado, aquele grande abraço também para si, tudo bem pelos lados de Gerson e também para a sua restante família. Vamos também cumprimentando aqui o Daniel Vieira Vieira, também muito bom dia, aquele abraço, também bom fim de semana, em caso que esteja a trabalhar, bom trabalho. Assim cumprimentando também a nossa colega de locução, Dona Olga Santos, que também já nos faz companhia aqui neste nosso programa de hoje, programa Cantinho do Fado. Hoje, como já sabem, não terão canto direto, porque o nosso amigo, o colega de locução, Kiko, não está... ou está ausente de jazz, bem penso eu, e hoje não poderá fazer a sua emissão. Aqui também temos já o português de jazz, bom dia minha gente, este grupo de amigos do grupo de jazz, também já enviaram um muito bom dia, também envio um abraço para todos os que se encontram neste grupo e os que estão também na sintonia da Rádio Cantinho da Madeira. Meu muito obrigado por estarem na minha sintonia. E claro, não esquecendo também, já mencionado aqui, que temos o nosso amigo Duarte Caetano aqui no nosso programa, já relembrando que no final do mês de outubro, sendo assim, vão celebrar no Ambassadores Hotel o dia de São Martinho, com muita animação, muitas surpresas, e então para isso tem que fazer as vossas reservas. Para mais informações devem contactar este nosso amigo, o Duarte Caetano. Dona Olga Santos, minha colega de locução, me envia aqui também muito bom dia, amigo e colega Emanuel Santos, desejo uma boa emissão, beijinhos para ti e a Vádia, e um ótimo final de semana. Igualmente, amiga e colega Dona Olga, tudo bom para si e bom final de semana também. E então, aqui também temos Carla Freitas, que também já nos manda um bom dia e boa emissão aqui deste convento, deve estar lá à escuta com os gatos e as cadelas. Desta vez então vamos continuar, vamos enviar este tema que vai também para os homens dos cavalos, que andam a meio dos cavalos, como diz o nosso amigo Duarte, o capitão Pancadinhas. Então, da parte dele, vai para estes amigaços que estão a meio dos cavalos.

E assim ficamos atrás com este tema, também da parte do nosso amigo Vinto, Duarte Capitão Pagadinhas, que também nos deixa aqui este tema, tema para os amigos dele que estão a meio dos cavalos. Aqui também pensando por convento, a gente já tinha cumprimentado Carla Freitas, mas falta cumprimentar o Oscar e a Valentina. Também muito obrigado por estarem na nossa sintonia desde Conventre. Também aqui vamos passar agora pela ilha de Canzi. Também para cumprimentar o Dinarte Fernandes, nos manda um bom dia, senhora Fada, feliz sábado para vocês, bom emoção, beijos e abraços, amigo, aquele abraço aqui também desde Londres para ti, tudo bom, e para esses lados de Gansey. Aqui em Londres também vamos cumprimentar a nossa amiga ouvinte, a dona Gorete Marques, que também já está na nossa sintonia, daqui a pouco passarei os seus pedidos musicais.

Vamos já preparar os próximos temas, vamos já ficando com outro tema também, vamos aqui continuar, vamos desta vez ficar com um tema aqui de, vamos lá ver o que é para aqui, de Alfredo Marceneiro, a festa na moraria.

E assim vamos continuando aqui na Rádio Cantinho da Madeira. Ficamos atrás com este tema na voz de Alfredo Marcineiro. Vamos assim continuando. Vamos agora já também ficar com o próximo tema. E claro, próximos temas, ou seja, assim, vai da parte da nossa amiga ouvinte, Dona Gorete Marques, a quem também lhe desejo um bom fim de semana, tudo bom para si e seus familiares. E obrigado por estar também aqui na nossa sintonia na Rádio Cantinho da Madeira. E então, como ela me pediu estes temas, vamos deixá-los aqui. Ela também que me faz saber que um dos fados vai de bocadinho também para a sua mãe, que está quase a fazer 2 anos que partiu, e as saudades cada dia aperta. Isso também é verdade. E então vamos então à música.

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1: E assim ficamos atrás com estes temas, temas que me pediu a nossa amiga ouvinte, dona Gorete Marques. Obrigado pela sua participação aqui ao programa Cantinho do Fado. Vamos aqui então também continuar, vamos aqui ficar com outro próximo tema. Já vou ver aqui os temas que já me pediram, porque eu acho que já ando para aqui meio perdido, mas já vamos recuperar também as mensagens que me enviaram no dia de antes. Temos aqui também já mais mensagens. Enquanto isso, vamos aqui ficar com um tema, enquanto preparo mais alguns que estão chegando cá à banquinha de trabalho. Desta vez vamos já ficar com este tema da voz de Hermínia Silva, isso mesmo.

E assim vamos continuando. Assim é que está animado o Cantinho do Fado, muitos pedidos musicais do dia de hoje. Assim é que é bom. É bom de trabalhar, é mais fácil também para nós trabalharmos também com os vossos, com as vossas sugestões musicais. E então vamos desta vez também ficar com um tema que pede a minha colega de locução, Dona Olga Santos, já me manda aqui um bom dia. E então, que me pede também um fado de Amália Rodrigues, chá da minha mãe, para dedicar a todos os locutores, amigos e todos os ouvintes, muito obrigado, um ótimo final de semana, também obrigado, igualmente para si, Dona Olga. Vamos então ficar com esse tema, na voz de Amália Rodrigues, o chá de minha mãe.

0: E assim ficamos atrás com este tema da parte da nossa amiga e colega, a dona Olga Santos, que nos deixa este tema para também todos os amigos ouvintes e locutores, desejando um bom fim de semana. Muito obrigado pela sua participação. Vamos então assim continuar com o próximo tema. E o próximo tema vem ali do nosso amigo ouvinte, o Duarte Araújo, desde a ilha de Jersey.
1: Bom dia, Fátima Cátia e Manuel Santos, tudo bem consigo? A família ganha desse lado? Aqui está tudo a andar. E que se abençoe o rapto melhores para si. E um bom dia para os nossos habilitantes, todos, para a nossa Maria Freitas, pessoalmente, e o Beto para todos, quem está a divertir. Vai a minha rapto melhores para todos. Passarei a música do Alto Florence. Um abraço à mãe, ao fadinho da mãe, já a favor, e tudo bom para todos, um fone, um sábado, um fim de semana. Para todos, para o Muitos Cavalos e para o Joel, que está aqui Jericos, no Porto Santo, tem que ter cuidado. Se se mete debaixo de alguém, vai andar de roda. Joga-te! Fui!
0: Obrigado, Arthur, hoje pela sua mensagem, e claro, hoje também não temos o Joel por cá, porque ele está no Porto Santo, isso mesmo, Joel está de férias esta semana e para a próxima, claro. Próxima semana o Kiko irá ocupar o horário do Joel, qual fará a emissão entre as 10 e as 14 horas, próximo sábado, canto direto. Hoje, como sabem, não tem canto direto. Hoje estamos pela manhã o cantinho do fado, depois se algum colega estiver disponível, vos fará a companhia. Então vamos ficar com este tema, na voz de Álvaro Florença, fado à minha mãe.

E assim ficámos atrás com este tema, tema da parte do nosso amigo Vinto Duarte Araújo, desde a ilha de Jersey, a nos trazer este tema. Assim vamos continuando, quase no sinal horário das 9 da manhã. Até lá, ainda temos mais temas, temos outro próximo tema que nos deixou também Mariazinha da Grécia, que nos deixou também este tema lá no grupo dos amigos da Rádio Cantinho da Madeira e nos envia este tema. Antes deste tema, ainda vou cumprimentar em Cardiff, País de Gales, a nossa amiga ouvinte, a Ana Garcês, que nos manda um bom dia, feliz sábado, um ótimo fim de semana para vocês. E uma ótima emissão, estou à escuta, beijinhos e um abraço de Dani. Também um beijinho para si, um abraço para o seu filho Dani. Tudo bom para vós aí em Cardiff, País de Gales. Deve estar bem fresquinho para aquele lado, ainda também tem um pouco de calor, mas é sempre mais fresquinho do que Londres. Também vamos enviar aqui um bom dia para o nosso amigo ouvinte, o Jorge Gavina, que nos manda bom dia. Caras lindas, desejo-vos um ótimo sábado. Beijos e abraços, aquele abraço também para si. Bom fim de semana. Então vamos lá ficar com o tema, tema que nos envia a nossa amiga ouvinte Mariazinha da Grécia. Um tema para os doutores, para todos os que estão aqui na sintonia da Rádio Cantinho da Madeira, este tema que vem desde a Grécia. Então vamos ficar com a voz de Sérgio Nunes.

E assim ficamos lá atrás com este tema da parte da nossa amiga ouvinte, Mariazinha da Grécia, nos deixou este tema para os locutores também da Rádio Cantinho da Madeira. Obrigado que toca a minha parte e também para todos os seus amigos. Agora, antes do final horário, ainda vamos cumprimentar a minha colega de locução, Maria José Mendonça, desde São Jorge, também nos fazer companhia, e desejando uma boa missão, muito obrigado. Daqui a pouco também teremos o seu pedido musical. Agora vamos ficar com o sinal horário das 9 da manhã.

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0: Começamos com o carneiro. Hoje procura aprender a dar mais valor àquilo que tem. Quem não sabe agradecer, não vai ter mais, não senhor. Saiba que é mais compatível com os signos de Gêmeos, Balança e Aquário. Touro, seja mais atento, alguém pode estar a ser falso consigo. Isso acontece aos melhores. E você é mais compatível com estes signos, Caranguejo, Escorpião e Peixe. Agora Gêmeos, evite uma desilusão, confie mais no que você sente no seu coração. E agora Gêmeos é mais compatível com quem? Com Carneiro, Leão e Sagitário. Vamos agora para Caranguejo. Hoje é um bom dia a nível financeiro, portanto tem muitas possibilidades de vencer. E sabia que é mais compatível com Touro, Virgem e Capricórnio? Já Leão, hoje no trabalho a sua inteligência vai ajudá-lo a vencer um grande desafio, que bom! E no amor é mais compatível com Gêmeos, Balança e Aquário. Devo dizer que eu estou-me a referir ao amor, porque depois nós somos compatíveis com muita gente. Mas não quer dizer que se o seu signo não é compatível com o do seu marido no amor, vocês não sejam felizes, porque eu sou Gêmeos. E não era assim mais compatível. E o Carlitos é a Balança e não era mais compatível no amor. E olha, diga-me lá se isto não é compatível. Vai 55 anos de casados. Portanto, a gente dá-lhe a volta. A gente dá a volta, é um desafio. Agora vamos para Virgem. Se precisa de ajuda, conte com o apoio de alguém muito, muito experiente. E você, no amor, é mais compatível com Caranguejo, Escorpião e Peixes. Balança, confie mais na sua força interior. Você é maravilhoso. E o signo com quem é mais compatível no amor é Carneiro, Leão e Sagitário, Escorpião. Tenha a coragem necessária para fazer justiça na sua vida, está bem? Você tem que aprender a dizer não. E é mais compatível com Touro, Virgem e Capricórnio. Já Sagitário, hoje no amor, viverá momentos muito felizes, portanto relaxa e aproveite. E os signos com quem é mais compatível são Gêmeos, Balança e Aquário. Agora Capricórnio, hoje é um bom dia para a vida em família. E é mais compatível com Caranguejo, Escorpião e Peixes. E Aquário, como é que será? Saiba lidar melhor com as situações, você é um vencedor, uma vencedora, você é uma pessoa maravilhosa. E sabia que é mais compatível com Carneiro, Leão e Sagitário? E por último, Peixes. Hoje poderá ter um importante sucesso na sua vida. E os signos com quem é mais compatível são Touro, Virgem e Capricórnio. E hoje os signos mais favorecidos são Sagitário e Peixes. E os menos favorecidos são Touro e Gêmeos. 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
5: E assim abrimos esta segunda hora do programa Caminho do Fado. Loja da Marcada, 9 horas, 11 minutos. Também já passando pela cidade do Funchal, enviar também um abraço para o nosso gestor, o senhor César Camacho, e sua família, tudo bom para lá também. E agora vamos sempre ficar com o tema que pede a nossa colega de locução, Maria José Mendonça, que nos manda também um tema, e claro, para a sua mãe, a mãe Fernanda Gomes, e todos nós que estamos a ouvir a rádio. Um muito obrigado pela sua participação. Então vamos ficar com Gisela João, Balearico Saloio. Já vai lembrar, porque já vamos, próxima semana já é o mês de junho, meio ano passado, e claro, os Santos Populares à porta.

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1: E assim ficamos atrás com este tema, tema da parte da nossa amiga e colega Maria José Mendonça, desde São Jorge, a nos trazer este lindo tema. Vamos assim continuando, e agora desta vez temos também já outro pedido musical. Pedido musical que vem desde a ilha de Guernsey, da parte do nosso amigo ouvinte, o Dinardo Fernandes, que me pede um tema. O tema me gosta, então espero que goste deste, com a voz de Carlos do Carmo e Ana Moura.

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E assim ficamos atrás com o tema da parte do nosso amigo Vintinardo Fernandes, desde a ilha de Gansia, nos trazer este tema. Amigo, muito obrigado pela sua participação. Continuação de um bom fim de semana. E agora também a minha companheira Fátima Carlos vai enviar o próximo tema. O próximo tema vai para todo o vosso auditório, mas em especial até Coventry, para a sua filha.

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1: E assim vamos continuando aqui na Rádio Cantinho da Madeira. Ficamos lá atrás com o tema da parte da minha companheira Vanda Gares. Também aqui viu o sistema para todo o vosso editor especial, para a sua vida Carla Freitas, para Oscar e Valentina. E então vamos aqui continuar. Próximo tema, vamos também já aceder o próximo tema, que vem da parte do nosso amigo

Francisco Brazão, desde Jersey, aqui também me pediram um tema de Agostinho Burguês para o Sr. Avelino e Dona Fátima e a todos os fregueses que se encontram no Madeira São Peixe. Isso está bom, os fregueses, um tema bem, um termo bem radical, madeirense, os fregueses. Vamos então enviar esse tema até lá, até ao Madeira São Peixe.

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1: E assim vamos continuando aqui na Rádio Cantinho da Madeira. Ficamos lá atrás com este tema, tema da parte do nosso amigo ouvinte, o Francisco Brazão. E então vamos aqui continuando, vamos agora desta vez também passar aqui pelo grupo dos amigos da Madeira, da Rádio Cantinho da Madeira. Estão todos cumprimentados até agora, penso que sim, estamos todos cumprimentados. Se não cumprimentei alguém ou esqueci algum pedido musical, ponho o dedinho no ar que nós atendemos os vossos pedidos. E assim estamos entrando nos últimos 30 minutos desta minha emissão de hoje, programa que vos fará companhia até às 2 horas da manhã, habitual todos os sábados. E agora desta vez vamos ficar aqui com três vozes femininas, com a voz de Fernanda Batista, Lucília do Carmo e também a Simone de Oliveira, que nos traz aqui um que são

Agora, depois destes temazinhos aqui com voz das femininas, tipo de Minimix, como se chama, vamos assim continuar. Vamos agora já ficar com o próximo tema. Loja marcada 9 horas 37 minutos, temperatura já bem quentinha aqui pelos lados de Londres. E então vamos ficar com a voz de Rodrigo, salada de alface. Vamos até ao Madeira Só Peixe, lá também tem muita alfacezinha para vender. Então com este tempo quentinho também sai bem uma salada de alface. Então vamos enviar este tema até ao Madeira Só Peixe da minha parte da minha companheira Fátima Carlos, para o Sr. Avelino, toda a Fátima, todos os classes encontros, desejando um bom fim de semana e bom trabalho desse lado.

E assim ficámos com este tema, tema que foi desde dia até a moderação para este grande lindo lado de fato, a todos os lados de encontro, da parte da minha companheira e também da minha parte, da minha companheira Fátima Carlos. Vamos então agora também passar mais abaixo, vamos até os lusitanos para cumprimentar o restaurante dos lusitanos, para cumprimentar o nosso amigo vinte, o Alcides, ele, Manuel Ferreira, o Alcides, que está também na nossa sintonia, já nos enviou também um bom dia, ótima missão, bom fim de semana para ti, para a Fátima, e um forte abraço, meu muito obrigado, amigo, tudo bom aí para esses lados dos lusitanos, que fica ali bem pertinho do Estrela, e claro, com certeza lá também, mais um dia de trabalho, como sempre. Então, e deixo aqui este abraço também para os restaurantes lusitanos, para toda a staff que lá trabalha, também aquele abraço, também para a Natália. Tudo bom para vós aí nos lusitanos.

E assim a música não para, a música vai até às 10 horas da manhã, aqui deste lado, na Rádio Cantinho da Madeira, esta rádio de Leixão. E então vamos continuar sempre com boa música e boa disposição até o final desta minha emissão, que já temos entrado nos últimos 15 minutos. E então, desta vez vamos trazer também cá uma marchinha, como já está o cheirinho das marchas populares. Vamos ficar com a voz de Cuca Roseta, Marcha 10 para

E assim vamos continuar, ainda vamos agora cumprimentar também o nosso amigo vinte, Marco Rodrigues, já me deseja um bom dia, bom fim de semana, bom fim de semana, beijinhos, grande abraço para o meu Noel e claro, muito obrigado, amigaço, também para si, um bom fim de semana, aquele abraço bom aí consigo. E então vamos continuar, desta vez vamos ficar com a voz de Marco Rodrigues, nos traz do Chiado ao Bairro Alto.

E assim vamos continuando, penso aqui com as pequenas pausas. Aqui o meu computador parece que está aos saluços. E assim vamos ficar aqui com outro tema, vamos ficar de vontade de beber a alegria.

E assim vamos continuando, quase no final desta minha emissão, ainda vamos cumprimentar mais amigos, mais ouvintes que estão aqui no grupo dos amigos da Rádio Cantinho da Madeira. Vamos aqui cumprimentar também o Ricardo Castiano, também um bom dia, ele que se encontra, nosso colega de locução aqui da RCM, em Chelsea, claro. Temos também Natália Martins, também muito bom dia. Temos aqui o Eduardo Gonçalves, também nos manda um bom dia, continuação de uma excelente emissão. Emanuel, bom fim de semana, tudo bom para si, família, grande abraço também para si e toda a sua família. E bom fim de semana, claro, é normal. Também aqui para o nosso Ricardo Cassiano, nosso colega Luxão, um grande abraço, tudo bom aí nos lados de Jersey. E assim, quase no final desta minha emissão, ainda vou enviar aqui este tema, um tema também de vai de mim para todos. Iniciei com este tema e também quase vou acabar com ele, para quem ainda não o viu. Algumas pessoas até podem já ter escutado, ou seja, no início da minha emissão, alguns ouvintes podem já ter escutado, mas agora vão escutar este tema e espero que gostem.

E assim, amigos ouvintes, chegamos ao final de mais um programa. Ficamos atrás com este tema, primeira vez passado aqui na Rádio Cantinho da Madeira. Espero que tenham gostado. Assim me despeço, desejando a todos e a todas um bom fim de semana. Obrigado por estarem na sintonia da Rádio Cantinho da Madeira. Como já sabem, no dia de hoje não temos por cá o Canto Direto com o Kiko Pires, nem teremos também o Joel Camacho por cá a partir do meio-dia. Assim me despeço, até à próxima oportunidade. Tchau, tchau. Continuação de um bom fim de semana para todos. Voltarei no próximo sábado, se Deus quiser, quando forem 8 horas da manhã.

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Foi assim que ficamos com a música portuguesa e José Cid com o tema Depois de Ti.

Adelaide Ferreira com esta canção Penso em Ti, Eu Sei. E estes são os Gemini, também pensando em ti.

Um tema já gravado há algum tempinho atrás, mas ainda muito popular entre aqueles que fazem parte do nosso auditório, os Gemini, Pensando em Ti.

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0: Olá, olá, boa tarde. Aqui estou de novo a lhe fazer companhia nesta segunda-feira, primeiro de junho de 2020. Olha, enganei-me. Aqui tudo novo. Vamos ficar com este, o próximo tema. Enquanto que vou procurar minhas palavras.
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Agora, vou desejar um bom dia, uma boa tarde, uma boa noite aos ouvintes espalhados pelos quatro cantos do mundo. Onde estão, sejam bem-vindos à Rádio Cantinho da Madeira, desde a Ilha de Ganze para todo o mundo. E então, vamos ficar agora com o próximo tema, um tema novo do Márcio Amor, é Ser Feliz, e mesmo assim, é ser feliz a gente todos que tem seus ouvintes aqui à nossa escuta sempre do Rádio Cantinho da Madeira. E então este tema era para todos os ouvintes pelo mundo fora.

Olá, vou cumprimentar os amigos que estão na salinha do Rádio Cantinho da Madeira. Vou cumprimentar o Sr. Avelino e a Sra. Fátima da Madeira Peixe. Uma boa tarde e uma feliz semana. Também vou cumprimentar a nossa amiga Maria Brito, que está de Gansa. E aí depois vamos ficar com este tema. O micorre anda à segunda. Olha, que por acaso hoje é segunda-feira, só agora reparei no nome. Tá bom, então vá-se todos à segunda.

E um lado, boa tarde, vai para Manchester pagar a casa da Zita Rodrigues, da nossa amiga Zita Rodrigues e seu filho Cedric, com muitos beijinhos da locutora do serviço. E também vou cumprimentar o Nélio Rocha, que está na página dos amigos do Rádio Cantinho da Madeira, a Margarida Figueira, Kiki, a nossa colega Maria Sousa, que de certeza vai fazer a sua missão latina a partir das 4. Posso cumprimentar também o Duarte Araújo de Jersey, a minha maninha Maria José, minha mãe Fernanda Gomes. E por agora já está tudo cumprimentado. E então, vão ficar com o próximo tema, o Zé Pertolosso.

Também vou cumprimentar o nosso colega Bernardinho Martins, que faz as suas missões às terças-feiras, desde Crowley. Também vou cumprimentar a nossa amiga e colega Olga Santos e também o João Faria. Uma boa tarde e um beijinho e abraço da locutora de serviço. E então, o próximo tema eu vou dedicar a Zita Rodrigues e o Cedric, pelo carinho e a força que têm-me dado desde sempre que comecei a fazer as minhas emissões. Vá com beijinhos daqui da Ilha de Gans até Manchester.

mas vou cumprimentar mais amiguinhas que já puseram o dedo na hora a dizer que estão à minha escuta, na minha emissão. Vou cumprimentar a nossa amiga Paula Menezes, que está sempre com o fone à escuta, e também a nossa amiga Fátima Cores, estão sempre ligadinhas à rádio Cantinho da Madeira, e assim é bastante bom. E vamos com este tema. Guerras de Amor, hein? De Pemba. É da parte da Paula Menezes que ela quer desejar a todos vós uma feliz segunda-feira e uma boa semana. E então vamos ficar com Guerras de Amor, Pemba.

Também para cumprimentar a nossa amiga e colega Fernanda Caires, que está na página dos Amigos do Rádio Cantinho da Madeira, uma boa tarde para ti de segunda-feira. E então, o próximo tema eu vou dedicar os que já disseram olá. E então vai para a Margarida Figueira, para as senhoras. A Margarida Figueira, que é a nossa colega Maria Sousa. A minha maninha Maria José, a minha mãe Fernanda Gomes, a senhora Zita Rodrigues, a Paula Menezes, a Fátima Cores e a Fernanda Cores. E então vamos ficar com o próximo tema, Saudade do Imigrante, Venâncio Costa. Este é um tema que dedico a todos vós por estarem na minha companhia. Oh, e também a nossa colega Olga Santos, não se esqueci dela. Também. Então vamos ficar com a Venâncio Costa, Saudade Imigrante.

Agora vou cumprimentar a minha maninha Helena João de Freitas, a minha prima Inês Freitas, Lúcia Freitas, Maria Freitas e a minha mãe Fernanda Gomes. Agora o próximo tema é para os senhores que já estão na minha escuta do Rádio Cantinho da Madeira. Vai para o Nélio Rocha, o Duarte Araújo, o Cidrico, meu senhor João Freitas e também para o João Faria e o Duarte Araújo, que não sei redesse. E então, o próximo tema vai de beber, não posso deixar, da locutora de serviço para todos estes amiguinhos que estão à escuta. E também não só os que não estão à escuta, mas isto já fizeram saber que estão à minha escuta. Também então, um abraço da locutora de serviço desde a Ilha de Ganze para vocês todos.

Eu já dediquei um tema às senhoras, um tema às senhoras, agora vou dedicar um tema para todos os tão doentes que não têm muita saúde. E aqui vai Starlight e peço tanto disco. E então este tema vai, como sabem, da leitura de serviço desde a Ilha de Ganze para todos os debilitados. Que Deus os ajude. Dizem Nossa Senhora que os ajude, que tenham as rápidas melhoras para continuar a sua vida dia a dia.

Uma boa tarde, vai para os que vão chegando pouco a pouco. Isto me cumprimentaram. Cumprimentar a Lídia Costa. Eu vou no Brasil cumprimentar o João Menezes e a Laloca Menezes. Também vou cumprimentar a minha prima Maria Mendonça do Brasil, meu primo Adelino Mendonça do Brasil e o Carlos Mendonça. Também do Brasil. Muito obrigada por estar na minha companhia. E então vamos ficar com o João Quintinho, Estás a me dar baile. É uma versão dele deste ano.

0: agora vou ao encontro do nosso amigo Duarte Araújo. Sim, aqui está. Tudo bem comigo? E também está muito mais fresco, Duarte. E vamos ficar com o tema, com a voz do Duarte Araújo.
1: Boa tarde, Isabel Mendonça, tudo bem consigo? A firmelhinha é nesse lado, aqui está tudo a andar, está mais fresquinho hoje. Tenho a pedaço um calorzinho, mas já, o sol já fugiu e está mais fresquinho. Estou aqui a tirar as ervas deste bolonho, de batatas e de óleo, tem tudo aqui. Tenho aqui na fazenda, mas não é minha, é a fazenda do meu patrão. Estou aqui a trabalhar para uma casa hoje, estou limpando as ervas. Gostaria de oferecer aí uma música para nossos debilitados. Pessoalmente para Maria Freitas, a Rápida Melhor, a sua irmãzinha, Maria Zé Mendonça e o resto de todos, quem está debilitado, vai para todos, tudo incluído. Tudo quem está debilitado, tudo incluído. Pode ser aí o abraço ao imigrante para nossos debilitados. E a segunda pode ser aí a do. Pode ser a da Menino do Ombo, Nando Pereira, se a favor. Jogo, devagarinho, para especial. Fui trabalhar.
0: Duarte Araújo, quando acabares de mandar a erva do teu patrão aí, vem aqui e corta a relva do meu jardim e o bordo que tem que ser feito até o dia 15 de junho. E então assim já tenho ajuda. E então agora vamos ficar com os dois temas do Duarte Araújo para os debilitados. Um abraço ao imigrante. E depois os meninos do Ombo. E aqui vai ficar aqui os dois temas. Da parte do Duarte Araújo. Desejo a todos uma feliz segunda-feira e uma ótima semana.

Agora vou cumprimentar mais amigas que estão na página do Rádio Cantinho da Madeira. Vou cumprimentar a Lídia Costa, a Maria Piedade de Menezes, o nosso colega Reteiro Cassiano, a São Vieira. E também vou cumprimentar a minha amiga Sónia Rodrigues. Uma boa tarde e feliz segunda-feira. O próximo tema é do João. Claro, o baile do João.

O meu micro estava fechado, estava falando para os bonecos. Agora, muito boa, vou dar uma boa tarde ao nosso amigo Manuel Santos Santos, que ele pede um tema para todos vós. E então vamos ficar com o Jorge Ferreira. Tu me trocas por outro. Este tema sai desde França para todos os ouvintes da Rádio Cantinho da Madeira de Manuel Santos Santos.

Este tema eu vou dedicar aos outros amigas que se juntaram a mim, dia hoje, de segunda-feira. Vocês sabem que já está a meio do ano, o mês do meio do ano. Então vou dedicar o próximo tema à minha maninha Helena Freitas, minha prima Inês Freitas, Lúcia Freitas e Maria Freitas, a Lídia Costa, a Maria Piedade Menezes, a minha amiga Sônia Rodrigues, a nossa amiga São Vieira. E vai o próximo tema. Vamos todos festejar. Vamos festejar, já está a meio do ano.

O próximo tema agora vai ser para os senhores que já fizeram saber o que continua na minha emissão. Vai ser para o Ricardo Cassiano e o senhor Manuel Santos Santos, que foi estes últimos dois senhores que entraram na minha emissão. E então vamos ficar com o tema novo do Elidório Jardim, olha a pinguinha. Mas que na, a pinguinha pode ser uma pinguinha de água, pode ser uma pinguinha de sumo, pode ser uma pinguinha de vinho, uma pinguinha de aguardente. Depende do lugar onde a canda, se quiser se aquecer, depende. E então fiquei com este tema para todos os rapazinhos e ouvintes do Rádio Cantinho da Madeira.

próximo tema eu vou dedicar à minha mãe Fernanda Gomes, mas também vai para todas as mães. Mas antes de oferecer este tema, vou cumprimentar a nossa amiga Alzira Ornelas, do Estreito Câmara de Lobos, e também vou cumprimentar a Mariazinha da Grécia. E então o próximo tema é um tema oferecido da locutora de serviço para a minha mãe e também para todas as mães do mundo.

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cumprimentar a nossa amiga Rita Aguiar, que está na página do Rádio Cantinho da Madeira. E então, o próximo tema, vamos ficar, é do Rafael Amaremos.

Agora vou ao encontro do Rogério Jardim, que ele quer ouvir este tema e dedicar o semestre a todos os colegas do trabalho. Mário Costa não tem dinheiro da parte do Rogério Jardim.

Vou dar uma boa tarde ao nosso amigo Miguel Centeno, desde o Funchal, desde a loja do Chapéu Preto. E então, o próximo tema, o encontro da minha mãe Fernanda, que ela gostava de dedicar este tema a toda a sua família, mas principalmente para mim, porque é um dos temas preferidos meus, e também para todos os ouvintes de uma segunda-feira. E uma boa semana para todos. E então, da parte da minha mãe Fernanda Gomes, aqui está Ana e Luís Vicente, nasci na Serra.

0: simples do amor. O próximo tema vai da Lena e João Freire, a minha irmã e meu cunhado, e vai para toda a sua família e ouvintes da Rádio Cantinho da Madeira. E vão ficar com a Lorindinha de Doce Pontes.
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Agora vou ao encontro do Miguel. Se tem, desde a loja do Chapéu Preto. Ele queria pedir um tema para todo mundo e também queria desejar um feliz dia para todas as crianças. Obrigada. Para todas as crianças, desde a loja do Chapéu Preto, vai este tema da parte do Miguel Stein.

O próximo tema, eu vou dedicar a Zitio Rodrigues, a nossa amiga Zitio Rodrigues e o Cedric. Eu quero oferecer a todos os debilitados e também a todos os seus amigos e amigas com um agradecimento e uma feliz segunda-feira para todos vós. E então, este tema da parte da Zitio Rodrigues e do Cedric. Eu vou sonhar.

0: Uma batata vai para o Jorge que venha. E tinha mais um amigo, mas agora. Aí o Eduardo Pacadinhas. E como uma batata e feliz segunda-feira. E então vamos ficar com a voz do nosso amigo Eduardo Pacadinhas.
1: Boa tarde, Isabel Mendonça. Uma feliz segunda-feira para si, uma boa semana e uma boa missão aí do Tempo Livre. Fala aqui o Capitão Pancadinhas. Então, ontem eu me passo a irmã melhorzinha, Maria Freitas, Brazão, Nolo Rocha, Fátima Carlos, Rui Serrão, Soroska, e nosso tenente Colúcio, e para aquelas pessoas que estão todas doentinhas. E é assim, um tema para um dos cavalos, que o molho do sol, mas o sol vai abaixar hoje, acho que vai chover aqui hoje, mais tarde. E um pai gaivotas, que o outro está sempre do trabalho, a mãe de gatos e a galinha de ouro, e agradecer o touro que tiver fazer a missão ontem. Obrigada! E uma missão de parabéns quem faz anos hoje, que eu nem sei se tem alguém faz anos hoje. Beijinhos, obrigado, vamos sair do tempo livre. Fala aqui o Capitão Pacadinha, sempre à escuta.
0: Muito obrigado, Eduardo Pancadinhas. E aqui vai os três temas. Vou pôr primeiro para todos os debilitados é Este Deus é Grande. O segundo é uma versão nova, Esse Cara Sou Eu. E o terceiro vai Parabéns, Parabéns do Jorge Ferreira. E então, para quem faz anos hoje, todos os dias é desde de aniversário, só que nem todos os dias a gente sabe a quem faz os anos. E então fica aqui com os três temas do Duarte Pancadinhas. Muito obrigado, Duarte.

Agora, por encontro do nosso amigo Manuel Santos Santos, que eu quero oferecer este tema para todos os ouvintes da Rádio Cantinho da Madeira. E então vamos ficar com o Carlos Guilherme, Quando o Coração Chora de Amor.

Eu vou terminar o meu programa de hoje aqui. As horas passaram muito rápido nesta tarde de hoje. Então vamos ficar com este último tema da parte da leitura de Gans, Isabel Mendonça, desde o tempo livre. Vai para todos os ouvintes e amigos e colegas desta rádio Cantinho da Madeira. E não saiam daí que a nossa colega Maria Souza vai entrar com o seu programa latino. Olha, já perdi. A Maria Souza vai entrar com o seu programa logo a seguir. Então, fiquem com este tema para todos vós e também ouvintes, locutores, famílias e todos. Uma boa tarde, uma feliz segunda-feira e uma ótima semana para todos vós. E muito obrigado pela vossa companhia. Um beijinho e um abraço.

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Olá, muito boa tarde a todos os ouvintes aqui da Rádio Cantina Madeira. Uma feliz tarde de segunda-feira e uma semana abençoada para todos vocês. Neste momento são aqui no Reino Unido, na Ilha de Jersey, às 15h44 minutos. Hoje é dia 1/6/2026, dia da criança. Todos nós temos um minuto de criança. Quem não tem? Quem diz que não tem, está a mentir. Porque todos nós temos um momento de loucura, um momento de criança. Para todas as crianças que estão à escuta, feliz dia, que é o vosso dia. E hoje é segunda-feira, primeiro dia da semana. Obrigada a todos por vossa companhia aqui na Rádio RCM. Desde já quero agradecer à minha colega e amiga Isabel Mendoza para a sua excelente emissão.

E eu vou estar aqui na vossa companhia, coisa menos coisa, das 17h30, talvez um pouco mais, que depois tenho que ir trabalhar. Vou começar a cumprimentar a todos os ouvintes de Portugal Continental, Madeira e Açores. Boa tarde, feliz segunda-feira e uma excelente semana para todos. Também aqueles ouvintes que estão nas várias aplicações que a nossa rádio tem disponíveis. Boa tarde, segunda-feira. Bom dia ou boa noite. Obrigada a todos vós por vossa preferência nesta maravilhosa, magnífica, a melhor rádio online, Rádio Cantinho da Madeira. O meu, muito obrigado. E eu estou aqui com a minha programação Hora Latina, diretamente desde a Ilha Jersey. E eu sou Maria Souza. Para quem quiser me fazer pedidos musicais, é só me buscar no Messenger. Maria Souza. Está lá o símbolo da Rádio Cantinho da Madeira e me faça o seu pedido. Estarei aqui para vos com prazer.

E vou dar aqui um play no, na salinha de chat. Isto agora fechou. Vamos. E eu vou cumprimentar o Sr. Avelino e Dona Fátima do Madeira Só Peixe. Um grande beijinho para vocês. Com votos de uma continuação, uma boa tarde, segunda-feira. Uma abençoada semana para a Dona Fátima, a Sra. Avelino e toda a sua clientela. E obrigada por sua companhia. E vamos também, vou cumprimentar a nossa ouvinte, Maria Brito de Ganze, a quem lhe desejo uma excelente semana, uma abençoada tarde, segunda-feira. Bom trabalho, obrigada amiga por tua companhia. Também vou cumprimentar-te aqui uma pessoa de Baby Push. Faça favor de mudar o seu esse nome, ponha o nickname que você quiser. Mas isto assim não, já saiu. Mas é muito bem-vindo estar a ouvir. É muito bem-vindo aqui à Rádio Cantinho da Madeira. Obrigado a todos vós pela sua companhia.

E eu vou também desejar uma boa semana para todos os meus colegas e também para o meu gestor César Camacho. Uma excelente abençoada semana para todos vós. E vou dar agora aqui um pelinho aos amigos da Rádio Cantinho da Madeira. Vou dar umas boas tardes à minha amigaça, ao Eugênio Andrade e sua caramba, seu esposo Isidro, que estão no bem bom. Ah, pois, estão na Ilha da Madeira. Também merece, também trabalho, merece umas férias. Obrigada, minha linda, por tua companhia e carrega bem aí as baterias, porque o que é bom acaba depressa. Muito obrigadinha por tua companhia aqui na minha emissão. E também todos aqueles que estão aqui. Também está a minha colega e amiga Isabel Mendoza, que acabou de fazer a sua excelente emissão. O meu obrigado por me desejares boa emissão. Também está o Nélio Rocha e todos aqueles que estão aqui no grupo, que estão neste momento 13 pessoas no grupo de amigos da Rádio Cantinho da Madeira. O meu muito obrigado. Continuem hoje numa excelente tarde de segunda-feira e uma boa semana para todos vós. Vou ir agora aqui um instantinho ao meu Messenger e vou dar as boas-tardes ao Nélio Rocha e toda a sua família. E desejando uma excelente semana. Também vou dar as boas-tardes ao nosso ouvinte de França, o Sr. Manuel Santos Santos. Obrigada por sua companhia e boa semana também para si. De França regressamos aqui à Ilha Jersey. Vou dar as boas-tardes ao nosso ouvinte e minha amiga Fernanda Araújo. Boa tarde, seja bem-vinda e uma feliz semana para ti e toda a tua família. E de Jersey vamos para Londres. Dar as boas-tardes à nossa ouvinte, minha amigaça Paulinha Muniz. Um gravejinho para ti, Paulinha. Bom trabalho e boa semana. E de Londres vamos para Madeira. Dar mais um beijinho à nossa ouvinte, minha amigaça Eugênia Andrade. Obrigada a todos vós por vossa companhia, por vossa preferência aqui na melhor rádio online, Rádio RCM. E hoje vou pôr mais música tradicional portuguesa. Hoje estamos dando para ouvir assim. Hoje a nossa. Hoje a Eugênia Andrade deve ficar feliz porque eu tive música que ela gosta. E hoje me deu essa nostalgia de pôr música portuguesa para vocês. E então vem aqui o primeiro tema, na voz de Nel Monteiro, Pimba, a portuguesa, para todos os ouvintes que estão conectados na rádio Cantinho da Madeira, aqueles que já me avisaram e aqueles que não me avisaram, mas que sei que estão aí nesse lado à escuta. Continuação de bom dia, boa tarde ou boa noite. Então, é aqui o primeiro tema para vocês, desta sua amiga Maria Sousa, Nel Monteiro, Pimba, a portuguesa.

acabamos a ouvir o primeiro tema da minha missão Hora Latina, que é diretamente desde a ilha de Jersey. E o tema foi de Nel Monteiro, Pimba, a Portuguesa. 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E agora vamos aqui com mais um teminha. E este tema. E vou pôr a polícia aí tudo atrás de vocês. Vocês concordam de ir à polícia? Se não se porta bem, já sabe, a polícia tem um e um atrás de vocês. Mas isto vai no, na voz de Quim dos Apitos. À polícia, para todos os imigrantes espalhadinhos nos quatro cantos do mundo, que são muitos, e estão à escuta desta maravilhosa rádio RCM.

Sim. E eu vou cumprimentar a minha mana de coração, São Vieira. Boa tarde, amiga. Uma boa semana. Também vou cumprimentar o nosso ouvinte Duarte Araújo, daqui da Ilha Jersey. Boa tarde e feliz semana também para ti e toda a família. Daqui de Jersey vamos para Londres cumprimentar o nosso pancadinhas, o nosso amigo Duarte Petrello. Boa tarde, feliz semana. De Londres vamos para Saltante cumprimentar a minha amigaça também, Graciela Freitas. Desejando a todos vós uma excelente tarde de segunda-feira e uma abençoada semana. Obrigada a todos por estar aqui coladinhos à Rádio RCM.

E acabamos de ouvir Kim dos Apitos, o polícia. Ah, pois, ele vai atrás dos ladrões. E não só. Naqueles malandrecos, quando a speed no caminho, também vai atrás. Ah, vai, vai. E eu vou dar as boas-tardes ao nosso ouvinte de Londres, Arlindo Araújo, que me fez saber que já está à escuta da Rádio Cantinho da Madeira. Obrigada, amigo, por tua companhia. Desejo-te uma excelente tarde de segunda-feira e uma boa semana. E o primeiro tema de música pedida vai de parte da minha colega Isabel Mendoza, que ela diz assim: se faz favor, queria oferecer um tema a todos que estiveram na minha missão de agradecimento. Muito obrigada, amiga e colega. Beijinhos. Eu é que dei obrigada por tua participação aqui na minha emissão Hora Latina. E vou pôr este tema de Walter Lopes. Quem é que gosta deste cantor? É a nossa Fernandinha Araújo. Ela gosta muito de Walter Lopes. E vai Walter Lopes com o José Malhoa. Essa mulher. Pois é, foi uma mulher que esteve aqui no controle dos microfones da rádio RCM, a quem agradeço. Me fez companhia durante o meu trabalho. Ah, pois, e é isso que a RCM faz, companhia. Nunca deixa os seus ouvintes sozinhos, tem que sempre música a bombar. Mas esta vai de parte da minha colega e amiga Isabel Mendoza, agradecendo a todos vós.

0: E acabamos de ouvir Walter Lopes e José Malhoa. Essa mulher é minha. E fui de parte da minha colega Isabel Mendoza para todos os ouvintes que fizeram companhia na emissão dela. E vamos aqui com o próximo tema que vai de parte do nosso Nélio Rocha. E neste momento são as 16 e 8 minutos. E aqui na ilha já está 20 graus. Não está mal. Nem está calor, nem está frio. Vamos aqui ouvir então. Mas antes de passar o próximo tema, vou cumprimentar o meu amigaço, Duarte Caetano, Ivone Caetano. Ele que está no grupo de amigos da Rádio Cantinho da Madeira. Muito bem-vindo, amigo. Espero que tenhas tido um bom trabalho. Hoje, segunda-feira, e que seja uma semana abençoada, recheada de muitas coisas boas. Obrigada mais uma vez pela tua companhia. Agora sim, vamos aqui ouvir a voz do nosso Nélio Rocha.
1: Muito boa tarde, querida amiga Maria Sousa. Feliz tarde de segunda-feira. Tudo bom para ti e tua família. Beijinhos, boa emissão. Subscrevo, que seria mandar-se umas rápidas melhoras para a Maria Freitas, Fátima Carlos, Lúcio Valente, Rui Serrão. O segundo doente tenho, se faz favor. Eu também, inclusive, se faz favor. Depois, uma música de aniversário para todos os aniversariantes do dia de hoje, se faz favor. Beijinhos e boa emissão. Tudo bom? Olha-te.
0: Obrigado, amigo. Cuida-te tu porque tu estás debilitado. Eu, graças a Deus, ao Nosso Senhor, tu bem. Assim, dia a dia, não é? Tu estás pior que eu, amigo, e só quero que tu recuperes o 100%. Porque não é fácil, estar sempre em casa. É aborrecido, não é? E nós, quando vamos para o estrangeiro, é para trabalhar, mas quando acontece coisas que nós não queremos, temos de ter paciência, amigo. Mas vais chegar lá se Deus quiser. Um grande beijinho para ti. E obrigada por tua participação aqui na minha emissão, Aralatina. Depois, no fim, passarei um tema de parabéns. E agora vai ir o tema de Linda Neto e Quim dos Apitos. E ele diz assim: O gato e a sardinha. Ui, o que será por aqui? Vamos aqui ouvir. E vai de parte do nosso Nélio Rocha. Vai para todos os debilitados. Vai para, especialmente para a nossa Maria de Freitas, Fátima Caires, e também para ele e todos os outros que estejam menos bem de saúde. Sinta-se incluído neste tema. Quem vai já já provar.

E acabamos de ouvir Linda de Neto com Quim dos Apitos, O Gato e a Sardinha. E este tema foi de parte do nosso Nélio Rocha. E vou dar as boas-tardes ao nosso ouvinte, Maria Brita, minha amiga do coração. Um grande beijinho para ti e toda a tua família. Espero que esteja tudo bem contigo, amiga. Muito bem-vinda aqui à minha emissora Hora Latina. E uma abençoada semana. Bom trabalho. E vamos com o próximo tema. O próximo tema do nosso ouvinte, Manuel Santos Santos, que diz assim: enviou uma mensagem a dizer assim: boa tarde, amiga Maria. Queria ouvir Daniel Carlini com o tema Sonho por Sonho para todos os ouvintes que estão à escuta da rádio Cantinho da Madeira. Boa emissão. O meu muito obrigado. Como eu já lhe disse, amigo, não consegui esse tema. Até tenho aqui uns temas, porque sou amiga pessoalmente do Daniel Carlini e pedi-lhe para me enviar uns temas. Ele me enviou para o meu e-mail, estive ali a buscar e não consigo. No YouTube tampouco não consigo este tema. Então escolhi este, que foi ele que me mandou. O tema de Daniel Carlini, Duidão por você. Sou de Duna, por vocês todos. Os ouvintes aqui da Rádio Cantinho da Madeira, os melhores ouvintes que uma rádio pode ter. Só tenho gratidão por vocês. Então vem aqui Daniel Carlini, do meu amigo Daniel Carlini, e vai de parte do Simonel Santos Santos, para todos os ouvintes.

E acabamos de ouvir Daniel Carlínico, Duidão por você. Eu fui de parte do nosso ouvinte e amigo, Sr. Manuel Santos Santos. E eu vou cumprimentar também a nossa ouvinte de François, nossa Noemi da Fonte. Muito bem-vinda, amiga. Continuações de uma excelente e abençoada tarde de segunda-feira e uma abençoada semana para ti. Bom trabalho e para todos da tua família. Obrigada a todos vós por vossa companhia, por estar aqui à escuta da Rádio Cantinho da Madeira, porque é isto, a rádio, fazer companhia aos nossos imigrantes nos quatro cantos do mundo, levar um cheirinho do nosso Portugal a todos, matar aquela nostalgia que nós às vezes temos no nosso coração, aquelas saudades, e isso que a Rádio Cantinho da Madeira faz, levar esse consolo a todos nos quatro cantos do mundo. E vamos com a próxima. A próxima dedicatória vem de parte do nosso ouvinte, Paulinha Muniz, que quer dedicar um tema a todos os ouvintes, com votos de uma excelente tarde, segunda-feira e uma boa semana. Também aqui Nelo Silva e Cristina. Como estás? Como estão vocês a começar esta semana? Maravilhosos, não é? Estamos aqui, estamos respirando, temos que dar graças a Deus por estar aqui a respirar, por dar graças a Deus por nosso trabalho, dar graças a Deus por chegar mais uma semana e mais um mês que está-se a começar hoje, o Dia da Criança, dia 1, e isso tudo temos que dar graças a Deus. Também este lindíssimo tema, na voz de Nelo Silva. E Cristina, como está? Como está o amor? Como está o vosso amor? Olha, o meu transborda para os olhos e para o coração também. Então vamos ouvir este lindíssimo tema.

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0: E acabamos de ouvir este lindíssimo tema, Así es tu amor, um cantor colombiano. E está aqui na rua, está um cão a ladrar, peço desculpa por o incômodo. E vou cumprimentar o nosso ouvinte e amigo Miguel Setim, que está na Galeria de São Lourenço, no Chapa Preto. Obrigada, amigo, por sua companhia. E espero que tenha tido um bom fim de semana. E esta semana que seja uma semana abençoada para si e toda a sua família. Muito obrigada por sua preferência aqui nesta lindíssima rádio RCM. E vamos aqui então com a próxima dedicatória que vem do Pancadinhas. Vamos aqui ouvir a voz? Vamos lá.
1: Boa tarde, Maria Sousa. Fala aqui o Capitão Pancadinas, uma felicinha-feira, uma boa semana, que está chegando, já chegou muito junho. Então, uma boa missão ainda tinha, e obrigada pela missão de ontem. E o doutor estiveram ontem também. Então, um tema para a nossa Maria Freitas, a melhorzinha, Brazão, Nalo Rocha, Foto Macares, Rui Serrão, Sorosca, Maria Zé Mendonça, o nosso tenente, e para aquelas pessoas que estão todas juntinhas. A seguir um tema para o Bui Cabar que anda muito de cavalos. Um anda mais de gaivota, escuta, assim para mais de gatos, e a galinha de insulso assim para a escuta. E agradecer também a Isabel Mendonça que estiver fazendo muita missão do turno de livre. Jogue-se, que aqui já está calor, mas vai chover esta noite. Vai começar a chover às 7 da noite. Beijinhos, obrigada. Fala aqui o Capitão Pegadinha, assim para a escuta. Gente, obrigada.
0: Obrigada aí, amigo, por tua companhia. Aqui também está previsto chover. Não sei se é hoje, mas a partir de quarta-feira está previsto também chover. Se chover à noite, olha, está-se na cama. Não há problema. Até gosto de estar na caminha com chuvinha. Ui, é tão bom. Amigo, e escolhi.

três temas. O primeiro vai de Nelson Costa, Segura o Burro, dizes que anda entre os cavalos. Então aqui vai, Segura o Burro. Depois vai o segundo, vai de Jorge Ferreira. Não há gente como a gente, de certeza que não há. Não há como há os nossos portugueses, nossos manos portugueses, porque somos todos e não há gente como a gente. E depois o segundo é o nosso capitão diz que anda entre gatinhos e galinhas e toda ali aquela bicharada. Tá vai o Emanuel Silva, os melões da vizinha. Pancadinhas, toma juízo. Olha os melões da vizinha, não vais roubar para comer. Queres melões? Compra. Um grande beijinho para ti. Estou a brincar contigo, amigo. Também aqui o primeiro tema. Nelson Costa, Segura o Burro.

E acabamos de ouvir Nelson Costa com Seguro Burro. E antes de passar ao próximo tema, vou cumprimentar o meu colega e amigo, Docinho Mais Doce, nosso locutor aqui da Rádio RCM, Ricardo Cassiano, lhe desejando uma boa tarde, segunda-feira, e uma boa semana de trabalho. Obrigado, amigo, por tua companhia. Um grande beijinho para ti. E agora vem aqui o segundo tema, de parte do nosso Pancadinhas, Jorge Ferreira, Não Há Gente Como a Gente.

E vou cumprimentar, dar as boas-tardes ao nosso ouvinte, meu amigo Francisco Brazão, daqui da Ilha Jersey, e a sua esposa Fátima e a sua filhota Jéssica e o restante da família, desejando uma boa semana para vocês. Obrigada, amigo, por tua companhia. Vamos aqui então ao terceiro tema de Manuel Silva: Os Melões da Vizinha, que vai de parte do nosso Pancadinhas.

0: E acabamos de ouvir Manuel e Manuel Silva, Os Melões da Vizinha. E este tema foi de parte do nosso Pancadinhas. Vamos ao nosso próximo ouvinte, a nossa próxima dedicatória, que vem de parte do nosso ouvinte Duarte Araújo, daqui da Ilha de Jersey. Também quero participar na minha emissão Hora Latina. O meu muito obrigada. Vamos aqui então ouvir o áudio que ele enviou.
1: Boa tarde, Maria Zé Mendonça, tudo bem com você e a familhinha aí nesse lado? Aqui está tudo a andar, cortando relva para o trator agora, para cortar, acaba mandando mensagens. Eu curto, queria te mandar uma mensagem, uma música para todos os bilhetes, especialmente para Maria Freitas, já fui para Maria Freitas e para todos os nossos doentinhos, para dar os nomes, vai para todos, quem está incluído, toda a gente que estiver doente, é tudo incluído na música. Quer voltar para casa do Miro Freitas? Esse grande pode ser a do meu frente, subir o monte, para o condicional assim. Jogos, já vou tomar mais a erva antes que ponho vela. E fui.
0: Obrigada, amigo. Cuidado, corta bem a erva. Olha que isto se dá uma chuvinha, isso cresce no instante, não é? Tem que crescer para nós termos trabalho. É assim a vida de jardineiro. Meu marido também trabalha no jardim e é não uma vida fácil. Nada, nada, nenhum trabalho é fácil. E tudo temos que pôr o nosso empenho e o nosso melhor para ficar em condições. Então vamos aqui com os temas da parte do nosso amigo e ouvinte Duarte Araújo. O que é que quero ouvir? Primeiro o tema de Miro Freitas, quero voltar para casa. E depois o segundo de Miro Freitas, aquele monte. Vamos subir todos no mês de setembro. Bora lá, ora suia. Eu ia cair um quatro canelas aí as carreiras. Subir aquele monte, aquela festa da piedade no Canisal. Já tive o prazer de ir 3 vezes. Adoro, adoro ir a essa festa. É aborrecido ir à procissão. É muitas horas, a pessoa fica estorradinha, estorradinha. Ai, mas adoro aquilo. Então vamos aqui ouvir Mira Freitas.

0: E acabamos de ouvir Miro Freitas com a medley Canção para Lúcia, de parte do nosso ouvinte e amigo Duarte Araújo. E vamos aqui à próxima dedicatória, que vem de parte da nossa ouvinte e amiga Maria Brito. Vamos aqui ouvir o áudio que ela me enviou.
1: Olá, Maria Sousa, boa tarde, boa emissão, com intenções de uma feliz e abençoada segunda-feira, uma excelente semana. Maria Sousa, quando for possível, passa aí um tema para ti, bem para as tuas princesas, para o teu príncipe e para todos aqueles que se encontram debilitados com rápidas melhoras e sejam felizes. Façam sempre alguém que está do seu lado ainda muito mais feliz. Muito obrigada, Maria Sousa, com intenções de uma boa emissão e um grande beijinho.
0: E eu também te dou um beijinho assim, nesse coração tão lindo que tu tens, amiga. Já com muitas saudades tuas. Espero pronto, pronto, a gente nos encontrarmos para ter aquelas conversas que mais se tinha, não era? Ficar aquelas vermelhaças. Não costumo beber, mas quando bebo ali um copinho de licor, Jesus, são os calores por todos olhados. E ela é muito romântica, a nossa ouvinte e minha amiga Maria Brito é uma romântica. Então, olha, este tema eu tirei hoje e vai especialmente para ti também. Obrigada por a minha parte, por as minhas princesas, o meu príncipe, também para os nossos ouvintes. Vou-te amar até a eternidade. E é isso. Vou amar todos vocês até eu dar o último suspiro da minha vida. Estava este lindíssimo tema de parte da nossa Maria Brito, para mim, para minhas filhas, para o meu neto, mas também para todos os ouvintes. E eu também dedico este tema para ela. Obrigadinha por tua participação aqui na minha emissão Hora Latina, diretamente desta ilha de Jersey. Neste momento já são 16h39 minutos. E 59. Não é 39, 59. Então vamos ouvir. Vou-te amar. Até a eternidade.

E acabamos de ouvir este lindíssimo tema, Vou-te Amar à da Eternidade. E quando ouvi este tema, fiquei apaixonada. E este foi um tema dedicado por a Maria de Brito, para mim, para minhas princesas, meus príncipes, e também para todos os ouvintes. E dediquei pessoalmente para ela, com o meu muito obrigado por sua participação. E vamos aqui com a próxima dedicatória, que vem da nossa Noemi da Fonte. Que ela me enviou uma mensagem a dizer assim: Olá, muito boa tarde, linda e maravilhosa amiga locutora da Hora Latina. Boa emissão, beijinhos. E depois ela diz assim: Amiga, será possível passar esta música no ar para todo o vasto auditório com voto de uma linda segunda-feira e um mês de junho abençoado para todos nós, na graça do Senhor. Amém, que assim seja, que seja abençoado para todos, com muita saúde, porque o resto nós corremos atrás. E ela diz que esta cantora é filha de Madeirense, a mãe é do continente, mas ela é nascida na África do Sul, e que este tema saiu há 2 semanas. Então vamos aqui pôr o tema de Dani Teixeira, com o tema How You Adore, para todos vós. De parte da nossa amigaça, Noemi da Fonte. Vamos a ouvir em primícia aqui na Rádio Cantinho da Madeira. E é isso que nós fazemos, ajudar os novos talentos de Portugal e dos filhos de portugueses também. Então vamos aqui ouvir o tema de Dani Teixeira.

E acabamos de ouvir este lindíssimo tema de Dani Teixeira, uma antecedente portuguesa, mas nasceu na África do Sul, o pai é madeirense e a mãe do continente, Portugal continental. E ela tirou este tema há 2 semanas. Que lindíssima música! Muitos parabéns e muito êxito para Dani Teixeira. E eu vou cumprimentar o nosso ouvinte e amiguinha, Dona Zita Rodrigues e Cedrico Rodrigues, desejando uma boa semana para ela e para o Cedrico. Um grande abraço para o Cedrico e um beijinho para a Dona Zita Rodrigues. Também vou cumprimentar o nosso ouvinte, meu mano querido, meu mano do coração, Daniel Vieira Vieira, que está no grupo da Rádio Cantinho da Madeira. Obrigada a todos vós por vossa companhia e vos desejo uma boa tarde, bom dia ou boa noite. E vamos com o próximo tema. Próxima aleatória que vem de parte do nosso ouvinte e amigo Miguel Setim. Ele me enviou uma mensagem a dizer assim: boa tarde e boa emissão. Se puder e tiver tempo, queria lhe pedir este tema, Marco Paulo, Nossa Senhora, para todos falecidos nestes dias. Obrigada. Ele quer dedicar um amigo dele que partiu, especialmente para um amigo. Meus sentidos pésimos, amigo. Muita força, especialmente aos seus familiares que perderam a este ente querido. Que Deus vos console os vossos corações. E ele continua assim: muito obrigada e desculpe não poder ir. Aí foi quando eu fui à Madeira que a gente estava no Funchal e mandei-lhe uma mensagem ao nosso Miguel. Miguel se tem. Ele não pôde vir ter comigo. Não faz mal, amigo. Fica para a próxima. Próxima tomamos, não tomamos um café. Toma-se dois. E então ele quer ouvir Marco Paulo, Nossa Senhora, para dedicar a todos os falecidos, mas especialmente ao seu amigo. Que partiu. Vamos então ouvir este lindíssimo tema.

Acabamos de ouvir este lindíssimo tema de Marco Paulo, Nossa Senhora. E este tema foi de parte do nosso ouvinte, Miguel Setim, que dedica para todos aqueles que partiram, mas especialmente o seu amigo que partiu, não sei se foi hoje, foi estes dias. E só quero me juntar e dizer a eles que Deus console os vossos corações. Mas já chegou, já está ali embaixo a fazer barulho. Ah, estes homens não têm cuidado com nada, não é? O próximo tema eu vou dedicar para os amigos da Rádio Candida Madeira. Neste momento no grupo está 27 pessoas à escuta da Rádio Candida Madeira. Ah, pois é. Então este tema vai para todos vós com votos de bom dia, boa tarde ou boa noite. Vai aqui Kim Barreiros, a garagem da vizinha. Vamos dar aí um passinho de dança, bora lá! Vai para os amigos da nossa rádio RCM.

Eu vou cumprimentar a nossa ouvinte e amiga Ana Garcês e o seu filhote Dani do País de Gales. Obrigada, amiga, por sua companhia. Desejo-lhe uma excelente semana. Também vou cumprimentar o nosso ouvinte Rui de Freitas, o mano da nossa locutora Maria de Freitas. Boa tarde, amigo, e obrigada por tua companhia. Uma feliz semana também para ti. Banho.

E acabámos de ouvir a garagem da vizinha, na voz de Kim Barreiros, e foi para todos os nossos ouvintes e amigos que estão no grupo de amigos da Rádio Cantinho da Madeira. Obrigada a todos vós por vossa companhia. E aqui vai o próximo tema, que vai de parte do nosso amigo Ricardo Cassiano, que vai para todos vós. Com votos de uma boa semana e continuações de uma excelente tarde de segunda-feira. E Manuel, ó senhor guarda, ele está guardando aqui a Rádio Cantinho da Madeira, mas também guarda os nossos ouvintes no coração. Então lá este de parte do nosso docinho mais doce, para vós. Obrigada mais uma vez, amigo, por tua participação aqui na minha emissão Hora Latina.

E assim acabamos de ouvir o Emanuel, o Senhor Guarda, e foi de par do nosso amigo e locutor docinho mais doce, Ricardo Cassiano. E vamos aqui com a minha última dedicatória do dia de hoje, dia 1 do 6 de 2026, neste momento só 17 e 26 minutos. E vem esta dedicatória de parte da nossa ouvinte e amiga Dona Zita Rodrigues, que me enviou uma mensagem a dizer assim: boa tarde, linda amiga. Lhe desejo uma semana muito abençoada para si e sua família, e também com uma linda missão, como sempre. Para todos, fazia o favor de passar um tema para o Cedric e para si, e para a amiga Maria de Freitas, com as rápidas melhoras, e para toda a minha família e amizades, e para todos que estão à escuta da sua linda missão. Com beijinhos meus e um abraço do Cedric. Muito obrigada, linda amiga. Obrigada a eu. Eu que agradeço por sua companhia, por estar aqui sempre à escuta.

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E acabamos de ouvir João Paulo e Daniel, Minha Estrela Perdida. E este tema foi de parte da nossa ouvinte e amiga, Dona Zita Rodrigues. E assim cheguei ao fim da minha missão. O próximo tema, o meu penúltimo tema, vou dedicar a todos vós que me fizeram companhia durante estas 2 horas de emissão, aqui atrás do microfone Maria Sousa, desde Jersey. E vai o tema de Nel Monteiro, Hoje é que vai. Oh, vai, vai. Hoje, muita música portuguesa aqui a tocar na minha missão. Espero que tenham gostado da minha seleção musical. Esta é para vocês, o meu muito obrigada.

E assim cheguei ao fim da minha missão com este lindíssimo tema de Nel Monteiro. Hoje é que vai ser, pois o que é bom já acabou, mas por aí, mais dentro de pouco, vem o meu colega, o Sr. Oscar Caldeira, vai estar diretamente desde a França, com caminhos de Portugal. Por isso, não saia daí esse lugar, que a partir das 20 horas está o Sr. Oscar Caldeira em missão. Entretanto, fica aqui o servidor que tem muito boa música. 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Marcamos encontro para um dia destes, não sei, talvez na quinta, vamos ver, ou amanhã à tarde. Tudo depende. Não posso dizer que sim. Se tiver um espaço, estarei aqui com muito carinho à vossa companhia. Até lá, sejam felizes e faça alguém feliz. E faça o bem. E não olhe a quem. Que Deus ilumine e abençoe a sua semana, a sua vida, os seus familiares. E bom trabalho para todos. Aqueles que já acabaram o seu trabalho, bom descanso. Aqueles que vão trabalhar como eu, bom trabalho. Aqueles que já vão jantar, bom jantar. Aqueles que vão fazer o jantar, olho nas panelas. E boa preparação. Que Deus abençoe tudo o que vocês fizerem. Um grande beijinho para as meninas. Um grande abraço para os homens. Fique com Deus. Tchau, tchau. Até um dia destes. Quero desejar ao meu colega, o Sr. Oscar Caldeira, uma boa missão para mais tarde. E àqueles que já fizeram, obrigado pela sua emissão. Tchau, agora sim. Fui. Fique com Deus.

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Ora, muito boas tardes aos amigos da Rádio Cantinho da Madeira. A começar aqui pelos nossos amigos da sala de chat, temos por cá o Sr. Avelino e a Sra. Fátima. Um grande abraço e um beijinho. Temos a nossa amiga e ouvinte Maria Brito, em Guarnizei. Um grande beijinho. Temos a minha vizinha Isabel, amiguinha de locução cá da RCM. Um grande beijinho. E muito obrigado pela sua emissão da parte da tarde.

No meu Messenger tenho por cá o nosso amigo Duarte Pretelo, um forte abraço. Temos nosso amigo e ouvinte Nélio Rocha, outro grande abraço.

Caros amigos da rádio, tenho por cá a nossa amiga e ouvinte São Vieira, um grande beijinho. Temos o nosso amigo Nélio Rocha, um grande abraço. Temos a nossa amiguinha e ouvinte Eugênia Andrade, um grande beijinho.

Ora, amigos, como sempre, o meu primeiro tema musical eu dedico a todos quantos acabo de citar, como também a todos quantos me escutam pelos quatro cantos do mundo.

Amigos, como sabem, hoje, segunda-feira, temos a emissão de música popular portuguesa. E o meu primeiro tema, como sempre, é dedicado a todos e todas que acabo de citar, como também a todos quantos me escutam pelos quatro cantos do mundo, vos desejando uma boa noite, uma boa semana e uma boa audição.

Ora, muito boas noites à nossa amiga e ouvinte, amiguinha de Louça Maria Freitas, para quem o enviou um grande beijinho, lhe desejando as rápidas melhoras, esperando que tudo vá pelo melhor possível com a nossa amiguinha Maria Freitas.

Grande beijinho à nossa amiga e ouvinte que me faz saber que me escuta pelos lados de Luxemburgo, Maria Carvalho.

Amigos, o próximo tema musical é uma sugestão do nosso amigo Duarte Pretelo, que, como sempre, me sugere um tema musical para todos os debilitados que estejam à escuta da Rádio Cantinho da Madeira, não esquecendo a nossa amiga Maria Freitas, desejando rápidas melhoras a todos os doentinhos. E o seu muito obrigado também para todos os locutores e locutoras que já tiveram a emissão no dia de hoje. Junto o meu voto ao seu e agradeço a todos os amigos que já tiveram a locução no dia de hoje. Com meu muitíssimo obrigado. Obrigado ao amigo Duarte Pretelo pela sua participação ao programa. Aqui vai.

O próximo tema é igualmente uma sugestão do nosso amigo Duarte Pretelo, que desta feita dedica um tema musical a todos os seus amigos e para todos aqueles que escutam a Rádio Cantinho da Madeira e que o acompanham no soro, nos cavalos, nas galinhas, enfim, que o acompanham com toda a bicharada, desejando a todos continuação de uma boa noite de quinta-feira, não esquecendo também todos os seus amigos que escutam a Rádio Cantinho da Madeira, como também a todos aqueles que estão de aniversário no dia de hoje. O meu muito obrigado aqui ao amigo Duarte Pretelo pela sua participação ao programa.

Ora, muito, mas muito boas tardes ao nosso amigo Lúcio Valente, que nos escuta pelos lados de Boston. Grande abraço para o amigo, beijinho à esposa. Grande abraço ao nosso gestor Cesário Camacho. Muito boas tardes. Seja muito bem-vindo à sua casa. Grande beijinho à dona Zita Rodrigues, que nos escuta pelos lados de Manchester. Um grande abraço ao seu filho Cedarico, esperando que tudo esteja pelo melhor possível pelos lados de Manchester. Amigos, este próximo tema, que já vai para o ar de seguida, é uma sugestão aqui do nosso amigo Nélio Rocha, que me sugere um tema musical ao meu gosto para dedicar a todos e todas que se encontram neste momento doentinhos. Não esquecendo a nossa amiga Maria Freitas, desejando rápidas melhoras a todos e também para todos que estejam de aniversário no dia de hoje. O meu muito obrigado aqui ao nosso amigo e ouvinte Nélio Rocha pela sua participação ao programa.

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1: Ora, muito boas tardes, aqui é o nosso amigo Lúcio Valente que nos escuta em Boston. Um grande abraço, beijinho à esposa Lucinda. Um grande beijinho aqui à dona Zita Rodrigues. Um grande abraço ao seu filho Cederico Rodrigues. Um grande beijinho aqui à nossa amiga Paulinha Muniz. Um grande beijinho. Seja muito bem-vinda à sintonia da Rádio Cantinho da Madeira. Continuamos, amigas, com mais música e fiquemos de seguida com o tema Aldeia da Roupa Branca.

Amigos, o próximo tema musical é uma sugestão aqui da Dona Zita Rodrigues, que me sugere um tema musical. Passo a citar a sua mensagem, será o melhor. O meu muito obrigado, primeiramente, pela sua linda mensagem, como sempre. Em seguida, passo a citar. Boas noites, Sr. Oscar. Desejo que esteja tudo bem consigo e Dona Ivone. Está tudo bem. Muito obrigado, Dona Zita. E espero, de igual modo, consiga o seu filho e toda a sua família. Também com uma linda emissão, como sempre. Muito obrigado. Fazia o favor de passar um tema musical para o Cedrico, para a Maria Freitas, com rápidas melhoras. Deixem-me cá ver. Para toda a minha família que esteja à escuta da Rádio Cantinho da Madeira, para todas as minhas amizades, com um bom fim de semana para todos, com muitos beijinhos meus, um abraço do Cedrico. Muito obrigado, Sr. Oscar. Sou eu que lhe fico imensamente agradecido, Dona Zita, pela sua participação ao programa. Vamos ficar com aquela dos Olhos Negros, em versão remix. Aqui vai, Dona Zita.

Amigos, o próximo tema musical é uma sugestão aqui da nossa amiga Paulinha Muniz, que me sugere um tema musical para dedicar a todos e todos que escutam a Rádio Cantinho da Madeira, não esquecendo o animador de serviço e sua cara metade. O meu muito obrigado, Paulinha, pela sua participação ao programa. Aqui vai Guerras em Dia de Casamento. Oi, meu Deus, o que será que vai dar para aqui?

Ora, muito boas tardes, aqui é o meu amigo Francisco Brazão. Grande beijinho à esposa e restante família. Obrigado, amigo Francisco, pela sua companhia.

Amigos, continuamos com mais música. Faço-vos saber que neste momento em França são 22 horas 5 minutos, menos uma hora em Portugal. Continuamos até às 23 horas francesas com música popular portuguesa.

grande beijinho aqui à nossa amiguinha de locução, Olga Santos. Bem-vinda. Um grande abraço aqui ao amigo e ouvinte João Faria. Um abraço aqui ao nosso amigo Nélio Rocha. Grande beijinho aqui à nossa amiga e ouvinte São Vieira. Como também um grande abraço ao senhor, seu esposo, Daniel Vieira. E um beijinho à restante família.

O tema que está no ar eu dedico pessoalmente a todas as mulatinhas que estejam à escuta da Rádio Cantinho da Madeira.

Amigos, o próximo tema musical que já vai para o ar de seguida eu dedico pessoalmente à nossa amiguinha de locução Maria Freitas, lhe desejando rápidas melhoras para que tudo esteja pelo melhor possível com a nossa amiga Maria. Para Maria, para si, com muito carinho. Aqui vai.

Amigos, o próximo tema musical eu dedico pessoalmente a todos os amigos e amigas que estejam à escuta da Rádio Cantinho da Madeira, não esquecendo aqui o meu amigo Francisco Brazão, desejando a todos uma boa semana. Aqui vai, amigos.

Amigos, está no ar o meu último tema desta minha emissão de hoje. E tema este que dedico a todos e todas que me acompanharam nesta minha emissão de hoje. Vos desejando a todos uma boa noite, continuação de uma boa semana.

Para todos e todas que me acompanharam nesta minha emissão de hoje, o meu muitíssimo obrigado. Obrigado pelo vosso carinho, pela vossa simpatia. Para os senhores, um forte abraço. Para as senhoras, um grande beijinho. Quanto a mim, estarei de volta desde que possível e que haja uma oportunidade.

Muito obrigado a todos, boas noites e boa semana e até uma próxima, se Deus quiser. Boa noite!

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Já damos então assim o arranque a mais uma emissão do Legendado em Português. É o Encontro Marcado todas as semanas aqui na vossa rádio, seja através do FM ou através da internet. O importante é estarmos juntinhos e estamos juntinhos também pelo WhatsApp 967-505-645. Temos, por exemplo, aqui o Vítor de Peniche, que diz que Rui, mais uma emissão a passar no instante, a playlist de hoje está mesmo muito bem alinhada. Ainda agora começaram as primeiras musiquinhas a rodar por aqui, mas o Vítor fez questão de nos dar já um alô através do 967-505-645 e também podes fazer o mesmo através do nosso WhatsApp. Vamos em frente, porque atrás vem sempre gente.

0: Agora é o momento de ficarmos com um minuto de saúde, assim muito rapidamente a passar por aqui na primeira hora do Legendado em Português.
1: Está no ar o Minuto de Saúde aqui na tua rádio. O sol dá-nos energia, melhora o humor e ajuda o corpo a produzir vitamina D. Mas também pode queimar, envelhecer a pele e aumentar o risco de cancro cutâneo. A chave está no equilíbrio. Aproveita o sol com moderação e protege-te bem. Chapéu, óculos de sol, roupa leve e protetor solar com fator adequado. E evita as horas de maior exposição, entre as 11 da manhã e as 4 da tarde. O sol pode ser um aliado, mas só se fores amigo da tua pele.
0: Passou assim num ápice este minutinho de saúde aqui, sempre também a pensar na saúde dos nossos ouvintes. Vamos continuando com boa saúde e com boa música durante esta emissão do Legendado em Português. Espero que estejam a gostar da playlist que para hoje escolhi para estarmos aqui juntinhos nestas 2 horas de emissão.

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0: Já estamos na segunda parte desta nossa primeira hora e é a altura de ficarmos com a MPB vista por Cláudio Canadá, que nos faz companhia todas as semanas aqui nas nossas emissões regulares do Legendado em Português. A MPB vista por Cláudio Canadá, para ouvir já a seguir.
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2: E aí, Rui Cardoso, tudo bem? E aos amigos do Legendado em Português, aquele abraço e um bem-haja. O Cláudio Canadá já está de volta com a nossa rúbrica, trazendo mais um grande nome da música brasileira como você nunca viu. Pois é, e hoje você vai conhecer melhor o Yahoo, uma banda brasileira de pop, rock e hard rock formada no Rio de Janeiro em 1988. Esta banda, Rui, ficou conhecida por fazer versões do hard rock internacional com letras em português, alcançando um enorme sucesso nas décadas de 1980 e 1990. O Yahoo foi fundado pelo conceituado guitarrista Robertinho de Recife e contando com os músicos Zé Henrique no baixo e vocal, o Marcelo Azevedo teclado, guitarra e vocal e o Marcelão na bateria e vocal. O álbum de estreia da banda, intitulado apenas como Yahoo, ganhou destaque nacional com a canção Urdida de Amor, versão de Love Beats do Def Leppard, que foi tema da novela Bebê a Bordo da Rede Globo. A música foi a mais tocada nas rádios no ano de 1988. É importante ressaltar que nos anos 80 não havia quem não conhecesse o Yahoo, um verdadeiro fenômeno de vendas, aparições em programas de TVs, filmes, além dos concertos quase sempre esgotados, em parte por causa do estrondoso sucesso Mordida de Amor. Bem, a história do rock nacional dos anos 80 é, sobretudo, uma das mais ricas e importantes da cultura brasileira. E o Yahoo sempre teve formação semelhante às bandas de rock, muito baseado no rock inglês e americano. Com todo o sucesso nos programas de rádio e TV, a banda passou a realizar em média 15 concertos por mês, garantindo ao Yahoo a manutenção do sucesso e a continuidade de uma carreira sólida e consistente de espetáculos. Em 1989, com o álbum novo Oração da Vitória, a banda conseguiu emplacar outro sucesso, desta vez a canção Anjo, versão de Angel do Aerosmith. Esta música entrou direto como tema da novela O Sexo dos Anjos, também da Rede Globo. Para o Legendado em Português, eu fiquei na dúvida, Rui. Mordida de Amor, versão de Love Beats, ou então Anjo, versão de Angel? Fiz uma aposta aqui nos dedinhos e saiu-me Anjo. Nada disso, é que eu gosto mesmo desta música e os arranjos são sensacionais, parecidíssimos com o original. Vamos ouvir no Legendado em Português. E na próxima semana, o Cláudio Canadá vai estar de volta com mais uma rúbrica no Legendado em Português, apresentando sempre um artista brasileiro diferente como você nunca viu. Grande abraço e até lá!

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1: Estivemos com mais uma edição da MPB vista por Cláudio Canadá, presença habitual aqui na primeira hora do Legendado em Português. Quem também nos quis ver fazer uma visita através do 967-505-645 foi a Carolina, a partir de Lamego. Adoro quando misturas clássicos com os sons mais recentes. O programa está a fluir muito bem. Obrigado, Carolina. É sempre bom receber estas vossas mensagens através do nosso WhatsApp de serviço.
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primeira hora está mesmo aí nos finalmente. Eu volto depois do sinal horário para a segunda hora do Legendado em Português. Espero que vocês voltem também para fazer companhia até ao final.

então de regresso para a segunda hora de emissão do Legendado em Português e sei que vocês estão aí na frequência certa, também na sintonia de mais uma horinha desta emissão do Legendado em Português com mais, como habitualmente, com mais duas horas de música da expressão portuguesa e as nossas rúbricas. Vamos para já à música, daqui a pouco vamos à primeira rúbrica aqui a fazer-nos companhia nesta segunda hora de emissão. Obrigado por estarem aí desse lado. E quando...

A segunda hora já se iniciou, vamos então caminhando calmamente e descontraídamente, sempre com a música da expressão portuguesa, e vamos continuar com mais música antes de irmos até ao fundo do baú, mais uma vez, buscar uma relíquia aqui da música ligeira portuguesa.

0: Agora sim, é a vez de mais uma relíquia da música ligeira portuguesa, trazida aqui por mim, com a Naftalina, com Rui Cardoso.
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2: Falo hoje da fadista e atriz Amália da Piedade Rodrigues, que nasceu em Lisboa a 23 de julho de 1920 e faleceu a 6 de outubro de 1999. Filha de beirões radicados na capital, foi deixada ao cuidado dos avós maternos quando os pais regressaram à Beira Baixa, tendo tido, ainda muito nova, várias ocupações, desde bordadeira até empregada de balcão. Cantou pela primeira vez em público em 1935, numa festa de beneficência acompanhada pelo tio. Ainda como fadista amadora, chegou a usar o nome de Amália Rebordão, apelido que aproveitou de um dos seus irmãos, na altura um pugilista relativamente conhecido. Como profissional, estreou-se em 1939 no Retiro da Severa. Logo no ano seguinte, atuou em Madrid, dando início a uma carreira nacional e internacional jamais igualada por qualquer outro artista português. Ainda em 1940, estreou-se como atriz no palco do Teatro Maria Vitória, como atração convidada na revista Ora Vai Tu, seguindo-se muitas outras participações em peças revisteiras. Em 1944, viajou pela primeira vez para o Brasil, onde o sucesso obtido foi tão grande que acabaria por lá permanecer mais tempo que o previsto e por lá voltar muitas mais vezes. Capas Negras, um dos maiores êxitos sempre do cinema português, realizado em 1946 por Armando Miranda, viria a ser a rampa de lançamento de Amália na Sétima Arte. Cantou pela primeira vez no Olympiá de Paris em 1956, numa festa de despedida de Josephine Baker, mas só no ano seguinte atuaria nesse palco como artista principal e absoluta. A sua voz, poderosa e expressiva, fez-se ouvir e aplaudir em quase todo o mundo. Amália Rodrigues tornou-se a grande divulgadora do fado além fronteiras e é reconhecida como a maior intérprete da já longa tradição deste tipo de música. Tendo gravado pela primeira vez em Portugal para a editora Melodia, seria a Valentim de Carvalho que, a partir de 1952, ficaria estreitamente ligada à discografia da cantora. Entre os seus fados de maior êxito, encontra-se o Fado do Ciúme, Estranha Forma de Vida, Povo que Lavas no Rio, entre muitos outros. Muitos dos seus fados contaram com o trabalho de excelentes letristas, entre os quais alguns dos mais destacados poetas portugueses contemporâneos, como José Régio, David Mourão Ferreira, Alexandre O'Neill, Ari dos Santos, Manuel Alegre e José Afonso. Foram inúmeros os concertos que deu ao longo de toda a sua vida artística e foram também as várias situações em que foi venerada, como as que aconteceram no grande espetáculo de homenagem no Coliseu dos Recreios em Lisboa, onde recebeu a Grande Cruz da Ordem de Santiago e Espada em 1990 e na cerimónia em que François Mitterrand, presidente de França, lhe concedeu a Legião de Honra em 1991. Amália Rodrigues atuou em público pela última vez no Coliseu dos Recreios, num espetáculo integrado na programação de Lisboa 94, Capital Europeia da Cultura. Pouco antes da sua morte, Segredo, um álbum editado pela EMI Valentim de Carvalho, em 97, com um conjunto de gravações inéditas da fadista realizadas entre 65 e 75, foi galardoado com um disco de platina. A 8 de julho de 2001, numa última homenagem prestada a Amália Rodrigues, o seu corpo foi transladado para a Sala dos Escritores, agora Sala da Língua Portuguesa, no Panteão Nacional. Escolhi para ouvirmos o fado É ou Não É?

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1: Estivemos com mais um momento de recordação nesta emissão do Naftalina com Rui Cardoso e comigo a gaguejar também pelo meio. Vamos continuando com mais música, depois vem um pequeno bloco de comerciais e eu volto logo após para continuar aqui com mais música e mais ainda uma rúbrica, porque ainda vamos estar em linha com a Deco, como habitualmente.

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0: E então, agora que estou de volta, aqui estou eu, em linha com a Deco. Vou já receber a Graça Cabral para mais uma das rubricas da Deco, com dicas e sugestões que só a Deco sabe trazer aqui à antena do Legendado em Português. Em linha com a Deco, para ouvir já a seguir.
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2: Olá, bem-vindo ao mês do consumidor, no Em Linha com a Deco. Hoje queremos mesmo falar-lhe do próximo domingo, dia 15, em que se comemora o Dia Mundial dos Direitos do Consumidor. Estamos a antecipar, uma vez que é um domingo, esta efeméride, que é o Dia Grande do Consumidor, o dia que celebra a famosa frase de John Kennedy, "Todos somos consumidores", que foi precisamente proferida a 15 de março de 1962, no Congresso, e que trouxe a primeira grande intervenção sobre o facto do consumidor, embora sendo o elo mais fraco da cadeia da economia, é também o principal motor do consumo. Sem o consumidor, nada acontece. Por isso, desde essa data, foram adotados os direitos do consumidor. A Assembleia Geral das Nações Unidas, em 83, adotou os direitos do consumidor como diretrizes das Nações Unidas, dando-lhe então este formato de Carta Universal dos Direitos do Consumidor. Hoje, em século, já pleno século XXI, falar de consumo é muito mais do que elencar ou enumerar os direitos do consumidor ou definir uma relação de consumo, até porque a relação de consumo é hoje muito diferente daquilo que era nos anos 60 do século XX. Já não temos do outro lado o vendedor ou o prestador de serviço, temos grandes cadeias de produtos que, para além das lojas físicas, têm as lojas digitais, temos um conjunto de situações que não passam pelos humanos. O atendimento ao consumidor já não é feito pelo senhor merceeiro ou pelo mediador de seguros, é feito por máquinas, é feito por robôs que muitas vezes têm informação gerada por inteligência artificial, que ainda está em modo experimental e que acaba por trazer muita desinformação e confusão ao consumidor. Apesar de termos conquistado grandes vitórias para os consumidores, apesar das organizações dos consumidores serem hoje ouvidas em muitos fóruns, nomeadamente em Portugal, a DECO tem um papel importante. A nível europeu, todas as organizações de consumidores lutam por promover direitos para além daqueles que são os direitos básicos. Queremos que a legislação acompanhe esta velocidade feroz, digamos assim, das mudanças na economia e nos contornos das relações de consumo. Continuaremos sempre a lutar pelos direitos dos mais frágeis, aqueles que têm menos literacia digital, menos literacia financeira e que nunca deixam de ser consumidores. Têm sempre os tais direitos universais, o direito à informação, o direito à reparação de danos, à saúde e à segurança, o direito à livre escolha, o direito a uma justiça acessível, e estes nunca serão demais divulgá-los e promovê-los junto de todos aqueles que são consumidores a todas as horas e em todas as geografias. Passe por DECO.pt, saiba mais sobre os seus direitos e saiba que a nossa associação está aqui para o ajudar em todos os momentos, seja sócio ou não da nossa organização. Até breve.
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0: Estivemos com a presença habitual desta nossa rúbrica, a última destas nossas emissões regulares semanais, em linha com a DEC com a Graça Cabral. Vamos continuando em direção aos finalmente desta nossa emissão, mas não sem antes falar com a Patrícia, que nos fala de Vancouver, Canadá, e de transmitir a mensagem que ela deixou através do nosso WhatsApp. Bom dia, Rui, mesmo do outro lado do mundo, sempre ligada ao Legendado em Português. E ainda bem que isso acontece todas as semanas.
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estamos assim a chegar aos finalmente da nossa emissão de hoje. Oh, pois é, com muita pena, deixo já aqui as minhas despedidas, marcando já encontro para de hoje uma semana no mesmo sítio, à mesma hora do costume, sempre com mais 2 horas de música da expressão portuguesa. Eu sou o Rui Cardoso, este é o Legendado em Português desta semana. Para a semana, há mais. Sejam felizes e façam alguém feliz.

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